Obrigado.

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Isso aqui é couro, gente. O couro come aqui, viu? Obrigado.

Atenção especial pro pessoal do balcão ali, que tava mandando. 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

Bom dia, bom dia, bom dia, bom dia. Seu jornal de todas as manhãs ao vivo a partir de agora pelas rádios públicas do Acre, Aldeia FM e Difusora Acreana. Muito obrigado pela sua companhia, muito obrigado pela sua audiência. Eu sou o Jefferson Dourado e está começando a partir de agora o seu Bom Dia Aldeia. Voltou a ter crise de garganta, mas está conosco aqui do nosso ladinho, Ângela Villanova. Bom dia, Ângela. Bom dia, Edmar Souza, no comando da nossa sonoplastia sobre o sol. Bom dia para você que já está acordado, se preparando para o trabalho, para a escola, começando mais um dia aqui no nosso Acre. É, segunda-feira, 7:05, 20 de julho de 2026. Este é o seu Jornal da Manhã, com as principais notícias

Acre, do Brasil e do mundo, para você ficar bem informado, bem conectado com o que acontece ao seu redor. Bom dia para você de Rio Branco, Assis Brasil, de Cruzeiro do Sul, Amâncio Lima e Acrelândia, de Porto Walter, Rodrigues Alves, a Plácido de Castro. Bom dia, aldeia, está chegando você, levando para você muita informação, serviço e as histórias que fazem parte da vida do nosso estado. Dia para você da floresta, que já deve ter acordado faz tempo, né? Nossos seringueiros, extrativistas, indígenas, ribeirinhos. Bom dia você, produtor rural, começando mais um dia de lida. Nós estamos ao vivo em todo o estado pelas emissoras da rede pública de rádio e pela internet. Você se conecta com a gente em qualquer lugar do Brasil e do mundo. Bom dia você da cidade, já tomou seu café, já pegou seu busão, seu carro, sua bicicleta, sua motocicleta, seguiu o seu destino, siga bem informado, se conectando com a gente, basta acessar o dfm.ac.gov.br ou difusora.ac.gov.br e a gente quer você também participando do nosso jornal. Todas as manhãs, logo bem cedo, a partir das 7 horas, é muito bom ter você com a gente. Basta se comunicar com a gente por meio do nosso número de WhatsApp, 689-9203-2962, 689-9203-2962. Manda o seu oi, o seu olá, o seu bom dia, a sua imagem, a sua foto, o seu vídeo, dizendo onde você está, para mostrar pra gente como está começando a sua manhã. Esta manhã de segunda-feira, como eu já disse, 20 de julho de 2000.

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2: A Justiça libera 50 ônibus da empresa Rico retidos na capital para voltarem a atender a população. Moradores da região de Feijó são atendidos com mutirão de cirurgia no hospital da cidade. Combate à violência contra a mulher é ampliado no Vale do Juruá. Produtores rurais de Cruzeiro do Sul participam da campanha de recolhimento de embalagens de agrotóxicos. Você vai conferir ainda. Isso, baixa um pouquinho o nosso som ambiente para a gente poder ouvir direitinho as informações do dia. Seguindo, o Centro Especializado de Atendimento à Mulher chega ao Purus e reforça a rede de proteção. O Supremo Tribunal Federal autoriza a transparência, ou melhor, a transferência de condenado pelo 8 de janeiro para Rio Branco. Taxista é vítima de sequestro em Cruzeiro do Sul. Você vai conferir também, a Expo Acre entra nos preparativos finais para o início no dia 1º de agosto aqui em Rio Branco. E você já está com saudade da Copa do Mundo? Pois é, terminou. Ontem foi a grande final e a Espanha bateu a Argentina na prorrogação e é bicampeã do mundo. Essas e outras notícias a partir de agora.
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2: Vamos à previsão do tempo para esta segunda-feira, início de semana. Mas antes, vou dar uma notinha rápida aqui para você aqui sobre o El Niño. Isso mesmo, esse fenômeno climático vem se intensificando e os efeitos em diversas partes do mundo. Já acende um alerta também aqui no Acre para um cenário de estiagem prolongada, aumento das temperaturas e agravamento da crise. Edmar, pode baixar um pouquinho mais o som ambiente, por favor. Isso. O Acre está entre as regiões mais propensas aos impactos do fenômeno devido ao elevado risco de incêndios florestais, a vulnerabilidade ambiental, a redução dos níveis dos rios e o calor intenso. Especialistas alertam que esses fatores podem comprometer o abastecimento de água, afetar a produção agrícola, reduzir a qualidade do ar e exigir aí ações preventivas do poder público e da população. Né? Lembrando que, segundo informações aqui da Defesa Civil, o Rio Acre hoje está com menos de 2,5 metros de profundidade. Na medição das 5 horas desta segunda-feira, o rio atingiu 2,42 metros. Isso mesmo, 2,42 metros. Não choveu aqui na região do Alto e do Baixo Acre nessas últimas 24 horas. Ontem eu fui para minha peladinha de fim de semana e logo bem cedo o fumacê já estava encobrindo boa parte da cidade aqui na capital. Então já surgem também aí os focos de queimadas, a piora da qualidade do ar. Portanto, esse alerta é importante aí de prevenção, tanto por conta da consciência da própria população, das pessoas, né? É proibido queimar. É crime queimar, na verdade, e também a fiscalização dos órgãos de controle.

0: Vamos lá então, a previsão para este início de semana em todo o estado. O sol aparece com força e, pelo menos aqui na capital, está assim, viu? Sol brilhante, forte, previsão de muito calor aí durante todo o dia em todo o estado do Acre, possibilidade de chuva em áreas isoladas por todo o estado do Acre. Vamos às temperaturas, então. Em Porto Walter, Jordão, Manso Lima, Rodrigues Alves, Feijó, Marechal Tomaturgo, Cruzeiro do Sul e Tarauacá, máximas de 31 graus para esta segunda-feira. Sena Madureira, Santa Rosa do Purus e Manuel Urbano, máximas de 32 graus. Em Assis Brasil, uma panela de pressão ali naquela região de fronteira, Assis Brasil, Brasileia, Epitaciolândia e Chapuri, máximas de 34 graus, viu? Muito calor aí na região de fronteira, no Alto Acre. Aqui no Baixo Acre não vai ser diferente, diminui apenas 1 grau. Porto Acre, Plas de Castro, Senador Guiomar, Bujari, Capixaba, Acrelândia e a nossa capital, Rio Branco. Previsão para esse início de semana, segunda-feira, de 33 graus. Então você que está saindo de casa aí, se prepare para muito calor. Use protetor solar, se possível também use um guarda-chuva para evitar os raios solares, né? E, claro, muita, muita água, muito suco para lhe manter hidratado e evitar qualquer tipo de doenças relacionadas ao excesso de calor. Combinado? 7:15 no Acre.
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0: Agora aquela hora para você, motorista em especial, né? Você que tá aí no seu carrão, você motorista de aplicativo, você motorista de táxi, motorista de ônibus, você que está na parada de ônibus à espera da sua carona, enfim, ou você mesmo do seu carro próprio aí, né? A gente sempre apresenta para você aqui a situação das nossas principais ruas e avenidas na capital acreana no início de manhã, para que você possa ter aí o seu alternativas para o seu destino, certo? Então vamos começar hoje lá pela região da parte alta da cidade, isso mesmo, Estrada das Placas, Estradas das Jarbas Passarinhos, Estrada do São Francisco, toda a parte alta da cidade, trânsito fluindo normalmente. Antônio da Rocha Viana, avenida importante que cruza, que vai sair da parte alta até o centro de Rio Branco, sem nenhum tipo de congestionamento, transtorno ou trânsito intenso, viu? Você pode seguir pela Antônio da Rocha Viana tranquilamente. A mesma coisa na rua Isaura Parente. Rua Isaura Parente, que é sempre uma rua muito movimentada, neste horário, nesse início de manhã, nesta segunda-feira, 7:10, 20 de julho, você, ó, pode seguir toda a sua extensão aí na rua Isaura Parente, que vai pegar aí o trânsito fluindo sem nenhum problema. A Avenida Ceará também, viu? Na maior parte da Avenida Ceará, trânsito fluindo com tranquilidade. Um trecho de maior congestionamento é no sentido, por incrível que pareça, centro-bairro da Avenida Ceará, que naquele trecho ali do Tribunal de Contas do Estado até o semáforo que cruza com Almar Sabino. Então esse é o trecho da Avenida Ceará no sentido centro-bairro com maior congestionamento nesse início de manhã. Velocidade média de 8 km por hora, tá bom? Mas no mais, fluxo tranquilo de veículos na Avenida Ceará. O Almar Sabino, justamente essa que cruza com a Avenida Ceará, aí o trânsito é mais complicado, toda manhã não tem jeito. Também 8 km por hora de média. Rua Rio de Janeiro, é uma rua paralela à Avenida Ceará. Boa parte da Rua Rio de Janeiro está com trânsito moderado, velocidade média de 23 km por hora, mas quando chega ali próximo ao cemitério São João Batista, até o cruzamento com a Ceará, aí o trânsito fica mais intenso, velocidade média de 12 km por hora. Aqui no centro da cidade, dois trechos com um trânsito de mais intensidade, a rua Floriano Peixoto, que é essa que passa aqui ao lado da Difusora Acreana, onde transmitimos ao vivo o nosso Bom Dia Aldeia, velocidade média de 9 km por hora aqui na rua Floriano Peixoto. Rua Floriano Peixoto, que é uma rua importante de ligação entre o primeiro e o segundo distrito da capital acreana. No mais é isso, rua Arlindo Porto Leal, aqui em Rio Branco também, passa ali atrás do SERB, né? Arlindo Porto Leal, atrás do SERB, muita gente faz o giro ali, sai da Getúlio Vargas, faz o giro pela Arlindo Porto Leal, tentando um estacionamento, e aí acaba se engarrafando, literalmente, porque fica no bolo ali do quarteirão do centro da cidade, velocidade média na Arlindo Porto Leal de 7 km por hora. No segundo distrito, vou fazer um giro rápido pelo segundo distrito, porque o segundo distrito sempre, todas as ruas e avenidas, geralmente o trânsito flui com tranquilidade, e é assim também hoje, mais complicação mesmo para quem está chegando na cidade agora, 7 horas e 20 minutos, pela C40, né? Chega ali na parte da rotatória da corrente, quem vem de Senador Guiomar, da Vila Acre, tem que ter um pouquinho mais de paciência por conta da rotatória da corrente, dá preferência para quem tem preferência, mas aí segue o seu fluxo normal até chegar ao seu destino, tá bom? É isso, gente. Prudência, atenção às regras do trânsito, que você vai chegar tranquilamente ao seu destino final.
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0: Seguimos com muita informação aqui no nosso Bom Dia Aldeia, mas olha, vou mandar um recado para você. 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Bom dia, bom dia, bom dia. Quem está mandando bom dia aqui, queridos locutores, já estou ligadinho no jornal, manda um alô para mim aqui no Linha Seca. Tenha uma excelente segunda-feira e uma abençoada semana aqui no Linha Seca. Já deu uma chuvinha boa hoje, olha que maravilha. Obrigado, Fabiola. Fabiola, como sempre, participando com a gente aqui ao vivo, mandando sua mensagem, mandando seu oi, seu olá. Faça como a Fabiola, interaja com a gente. Faça também como o Rodrigo, a Patrícia, o casal, que também fica sempre conectado com a gente. Nossa querida Verônica Pimentel, a Rayane, que sempre também está conosco. Enfim, todo mundo que sintoniza com a gente logo bem cedo. Bom dia, meu personal preferido aí, o personal Cabral também, que pediu um alô para ele. Dado alô, meu amigo, saúde e paz. Seguimos então? Vamos lá, vamos com informações de um terremoto no Peru. Pelo menos 6 pessoas morreram e cerca de 30 ficaram feridas após um terremoto e um tremor secundário que abalaram uma região andina, deixando dezenas de casas destruídas ou danificadas. Foi o que informaram as autoridades peruanas neste domingo. Os eventos sísmicos com magnitude de 5.1 e 3.7 na escala Richter ocorreram na noite de sábado na província de Chupaca, na região de Junín. Vamos agora a uma reportagem, do Renato Ribeiro, sobre a Agência das Nações Unidas, que ampliou o apelo internacional por ajuda humanitária após o terremoto na Venezuela. Vamos conferir a reportagem.
2: Mais de 5 mil pessoas morreram por causa dos terremotos na Venezuela. Outras 16 mil ficaram feridas e mais de 6 mil foram resgatadas. Esses são os últimos números divulgados sobre a tragédia no país. Os acampamentos temporários nas cidades de Caracas, La Guaira, Miranda e Aragua acolhem cerca de 21 mil pessoas. Para apoiar as famílias e comunidades afetadas, a Agência das Nações Unidas para as Migrações pediu 98 milhões de dólares, cerca de 500 milhões de reais em ajuda humanitária. A assistência deve financiar o plano de resposta da agência para os próximos 12 meses. Os terremotos de 24 de junho danificaram milhares de instalações, como hospitais, escolas, casas e unidades de saúde. Os tremores causaram danos em mais de 1000 prédios, sendo que 190 desabaram. Houve prejuízos a serviços essenciais como assistência médica, abastecimento de água e sistemas de transporte. Os programas de assistência da Venezuela já atenderam 128 mil famílias, além de distribuírem 10 mil toneladas de alimentos e 29 milhões de litros de água.
0: Seguimos. Um abraço também para o Francenildo Pereira, ligado aqui também com a gente. Seguimos com informações e agora do Gésio Passos. A Polícia Federal prepara uma operação para segurança de candidatos à presidência. Está se aproximando o período eleitoral e aí a galera tem que reforçar a segurança. Vamos conferir aí com as informações do Gésio Passos.
3: A Polícia Federal prepara uma operação para a segurança dos candidatos à presidência da República. A estrutura vai contar com até 458 servidores e pode atender até 10 candidaturas. Os grupos especializados serão formados por agentes de proteção, chefes de equipe e profissionais das áreas de inteligência e logística. A operação pode contar ainda com veículos blindados, defesa antidrone, monitoramento de ameaças digitais e vistorias antibombas. A proteção poderá ser iniciada a partir de 20 de julho, após a homologação das candidaturas pelos partidos e a solicitação de proteção pelas respectivas campanhas. Cada candidatura vai contar com planejamento próprio a partir de análise de risco, que pode ser atualizado a partir de novas ameaças e vulnerabilidades. Segundo a Polícia Federal, a operação foi estruturada para garantir tratamento isonômico a todas as candidaturas, com aplicação dos mesmos critérios e protocolos de segurança. O total previsto para a operação é de R$ 95 milhões de reais. O efetivo e recursos empregados serão definidos de forma individualizada, de acordo com o nível de risco e as características de cada agenda. Mas, por razões operacionais, a Polícia Federal não divulga a classificação de risco atribuída individualmente a cada candidato e nem o número de servidores destinados a cada equipe. A adesão à proteção da PF é de decisão de cada candidato. As campanhas que optarem por não utilizar o serviço podem solicitar a proteção ao longo do período eleitoral. Da Rádio Nacional em Brasília, Gésio Passos.
0: Vamos falar de saúde? Tá com a vinheta no ponto aí, meu amigo Edmar Souza. Não tá no ponto, mas a gente vai achar, né? Agora, roda.
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0: Vamos conferir a reportagem agora do Rian Pablo. Baixa um pouquinho mais o áudio aí, meu amigo. Continuamos com o áudio baixo. Pega o nosso fone aí para não ficar monitorando direitinho. A Fundação Hospitalar do Acre avança na implantação da cirurgia robótica, uma cirurgia aí que vai dar mais eficiência e qualidade nos procedimentos. Vamos conferir na reportagem do Rian Pablo.
5: Quem precisa passar por uma consulta com um médico especialista na Fundacre precisa ficar atento ao fluxo de atendimento. O Serviço de Ambulatório de Especialidades, o SAI, orienta que o acesso às consultas acontece exclusivamente por meio da regulação do SUS. Os moradores do interior devem procurar a central de regulação do próprio município. Já os pacientes que fazem tratamento da Fundacre podem ser encaminhados pelo médico durante o atendimento, seguindo o fluxo interno da unidade. A gerente do SAI, Socorro Brito, explica que entender esse processo ajuda a evitar transtornos e garante um atendimento mais rápido e organizado.
6: O SAI é um ambulatório de especialidade. Ele funciona de segunda a sexta-feira, a partir das 7 da manhã até 17 horas ou até os médicos concluírem o seu atendimento. O paciente ele vem devidamente regulado, agendado. Ele vem de todos os municípios do estado. O paciente chegar a esse agendamento, ele precisa procurar uma sala de regulação dos municípios. Mas os pacientes que consultam aqui na Fundacre, ele já sai com a consulta regulada no sistema. Quando ele recebe a ligação para vir para essa consulta, ele deve trazer o cartão do SUS, comprovante do seu agendamento e o encaminhamento que foi dado a ele no dia da sua consulta.
5: No dia da consulta, o paciente deve apresentar 3 documentos obrigatórios: o cartão do SUS, o comprovante do agendamento e o encaminhamento médico. Segundo a gerente, a falta de qualquer um desses documentos pode atrasar o atendimento. Para idosos, pessoas com deficiência ou acamadas, a presença de um acompanhante é recomendada. Além de acompanhar o paciente, ele deve levar informações importantes, como a lista dos medicamentos em uso e receitas médicas atualizadas. Outro alerta da Fundac é para que os pacientes guardem com cuidado os pedidos de exames. A perda da guia original gera retrabalho, pode atrasar o agendamento e, consequentemente, o diagnóstico e o tratamento.
6: O paciente ele precisa ter essa responsabilidade, né, de trazer seu encaminhamento, trazer os seus documentos. Também é importante frisar os pedidos de exame. O paciente regula o exame, coloca no sistema e uma grande demanda que a gente tem aqui é a busca por uma nova solicitação, porque muitas vezes o paciente perde essa solicitação. Isso dificulta para ele o atendimento, né? Ele precisa ter. Regulou, colocou nas nossas regulações, colocou no sistema, o paciente precisa estar com o papel original, com o pedido de solicitação para ele poder ter acesso ao exame.
5: De Rio Branco, Rian Pablo para o Sistema Público de Comunicação do Acre.
0: Vamos agora à reportagem do Ivan de Carvalho. A população da região de Feijó foi atendida com um mutirão de cirurgias no hospital da cidade.
7: Ao total, foram 30 procedimentos realizados e 60 avaliação com cirurgia geral. A ação faz parte do programa Opera Acre, com iniciativa do governo do Acre, voltada para ampliação e acesso da população ao serviço de cirúrgico. Os números representam um volume bastante significativo de acordo com o que existe na planilha e agendamentos de demanda. Vale ressaltar que esses procedimentos atendem vários municípios do Alto Acre, do Vale do Purus e também do Juruá. Segundo a unidade, reforça a tarefa do atendimento e da assistência especializada em Feijó e o programa tende a ampliar mais ainda as pessoas que estão na fila de espera, proporcionando agilidade e um novo momento de procedimento para com essas pessoas. A unidade avalia que os resultados da demonstração e ampliação dos serviços, de acordo com a equipe, foram evoluídos amplos atendimentos e acesso também de serviço especializado, podendo assim garantir atendimento e a qualidade de vida para a população em toda a região. O Opera Acre é um dos principais programas do governo do Acre, voltado para a saúde, também podendo proporcionar que as pessoas que moram no interior do estado do Acre possam ser encontrados e feito o análise com os procedimentos a fim de terem uma vida diferente, assim como também aquelas que já foram atendidas no interior do estado do Acre. Vale ressaltar que os procedimentos irão estender para outros municípios até o mês de outubro. Para o Sistema Público de Comunicação, Ivan de Carvalho.
0: Vamos para um rápido intervalo aqui no nosso Bom Dia Aldeia. A seguir, a Justiça autoriza a volta de ônibus ao transporte coletivo de Rio Branco. E a Expo Acre entra nos preparativos finais para o início no dia 1º de agosto aqui na capital. Voltamos já.
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0: Bom dia, bom dia, bom dia para você que está chegando agora, se conectando agora com as suas rádios Aldeia FM, Difusora Acreana, espalhadas por todo o estado do Acre e integrando todo o nosso estado por meio da comunicação. A gente segue com o nosso Bom Dia Aldeia. Nesse segundo bloco, nós iniciamos com reportagem sobre a decisão da Justiça de autorizar a volta de ônibus do transporte coletivo em Rio Branco. Vamos conferir. A Justiça autorizou o retorno de 50 ônibus ao sistema de transporte coletivo da capital. Os veículos haviam sido apreendidos por causa de uma disputa judicial envolvendo a empresa responsável pela operação da frota. A decisão foi tomada pela 25ª Vara Cível de Brasília e atende a um pedido feito pela Prefeitura de Rio Branco, que alegou o risco de paralisação de um serviço considerado essencial para a população. Com isso, os ônibus que estiverem em condições de circular poderão voltar gradualmente às ruas, aumentando a oferta de veículos e reduzindo os transtornos enfrentados pelos passageiros nos últimos dias. A apreensão da frota provocou atrasos, superlotação e longas filas nos pontos de ônibus. A crise também afetou diversos serviços na capital. A Universidade Federal do Acre, por exemplo, chegou a suspender novamente as aulas presenciais devido às dificuldades de deslocamento dos estudantes. Na decisão, o juiz destacou que o interesse público deve prevalecer e que a liberação dos veículos não depende da conclusão do processo entre as partes envolvidas. A determinação tem cumprimento imediato. Em nota, a Prefeitura informou que continuará acompanhando o caso e adotando as medidas necessárias para garantir a continuidade do transporte coletivo e oferecer um serviço mais seguro e eficiente à população. Jefferson Dourado para o Sistema Público de Comunicação. E o Supremo Tribunal Federal autoriza a transferência de condenado pelo 8 de janeiro aqui para Rio Branco. Dejanine Oliveira.
13: Um morador do Acre que recebeu condenação definitiva em decorrência dos ataques de 8 de janeiro de 2023 obteve aval do Supremo Tribunal Federal para deixar o cárcere no Distrito Federal. O despacho do ministro Alexandre de Moraes, oficializado nesta quinta-feira, dia 16, chancela o recambiamento de Marinho Júnior Nascimento de Lima para uma unidade de segurança máxima na capital acreana ou em cidades adjacentes. A mudança de domicílio penal foi articulada pela Defensoria Pública da União, que sustentou a importância de o apenado cumprir a sanção perto de seus parentes, sobretudo de sua mãe. O pleito recebeu pareceres positivos tanto da Procuradoria-Geral da República quanto da Administração Carcerária do Acre. A chefia do sistema prisional acreano pontuou que, mesmo lidando com problemas crônicos de superlotação, reúne os critérios técnicos de vigilância exigidos para abrigar o interno. Marinho Júnior foi detido em flagrante por equipes de segurança no interior do Palácio do Planalto no dia das invasões às sedes dos três poderes. Relatórios da Polícia Federal anexados ao processo trazem registros visuais do réu desferindo golpes e quebrando uma das estruturas de vidro que dão acesso à antessala do gabinete da Presidência da República. Ao longo do rito processual, o Corpo Jurídico de Defesa alegou que o homem tentou fugir do prédio quando o quebra-quebra generalizado começou, terminando encurralado pelos policiais. A tese não prosperou no plenário. O STF aplicou uma pena combinada de 14 anos de reclusão em regime fechado pelos crimes de golpe de Estado, abolição violenta do Estado de Direito, associação criminosa armada, danos contra o patrimônio tombado e público. O sentenciado também responde financeiramente, junto aos demais corréus, por uma indenização coletiva estipulada em 30 milhões de reais. O aval do Supremo encerra um longo percurso burocrático de consultas institucionais, iniciado logo após o esgotamento dos recursos judiciais, que é o trânsito em julgado. Com a publicação do veredito de Moraes, as secretarias de Administração Penitenciária de Brasília e do Acre foram acionadas para coordenar a logística de transferência rodoviária ou aérea do preso. A Vara de Execuções Penais da Capital Federal também foi comunicada para dar baixa no prontuário local. De Jonário Oliveira, Sistema Público de Comunicação.
0: E a população de Rio Branco pode acessar programa para zerar dívidas com desconto de até 90%. Vamos convidar a Thaís Caroline para trazer as informações.
14: Contribuintes com débitos tributários municipais, como IPTU, ISS, taxas e outras dívidas vencidas até 31 de dezembro de 2025, já podem aproveitar uma nova oportunidade para regularizar a situação fiscal. Um programa de recuperação oferece descontos de até 90% sobre juros e multas, além de parcelamento que podem chegar a 96 vezes, conforme o valor da dívida. Para débitos até R$1 milhão, o desconto é de 90% para pagamento à vista. Também há abatimentos de 80% para parcelamento em até 12 vezes, 70% em até 24 parcelas, 60% em até 36, 50% em até 48 e 40% em até 60 prestações. Já para débitos superiores a R$1 milhão, o programa permite entrada mínima de 2% e parcelamento em até 96 vezes, com desconto de 30% sobre juros e multas. O prazo para adesão vai até 30 de novembro de 2026. O benefício também pode ser utilizado para quem já possui parcelamentos anteriores, desde que solicite o cancelamento do acordo vigente para aderir às novas condições. A adesão implica no reconhecimento da dívida e, em casos de ações judiciais, o contribuinte deverá desistir dos processos relacionados aos débitos incluídos no programa. Quem deixar de pagar 4 parcelas consecutivas ou não, perderá os benefícios e terá a dívida restabelecida com abatimento apenas dos valores já pagos. Thaís Caroline, para o Sistema Público de Comunicação.
0: Vamos agora à reportagem do Ivan de Carvalho sobre os preparativos para a Expo Acre, que começa no próximo dia 1º de agosto aqui em Rio Branco.
15: A inspeção feita por parte da governadora do estado, Maiusa Assis, acompanhada de secretários, representa um olhar voltado para as diferenças que são de superar a Expo Acre 2025. Cristóvão Moura, chefe de gabinete do governo do estado, e as medidas que estão sendo adotadas para este período de preparativo do parque de exposição.
16: Estamos apresentando para a governadora agora o andamento do nosso trabalho, um andamento acelerado do nosso trabalho para a gente cumprir o cronograma, fazer um agradecimento especial ao prefeito Alisson Bistene, que mobilizou cerca de 400 trabalhadores para fazer também a limpeza do local. Você veja como os trabalhos já estão avançados, a parte de infraestrutura já está em andamento, a gente vai conseguir mostrar para ela agora o andamento desse trabalho, o cumprimento do nosso compromisso para que a feira aconteça da melhor forma. DERAC na externa, CEOP aqui na interna, todos os nossos órgãos participando ativamente para que a gente tenha a nossa feira cada vez melhor.
15: Quanto à inspeção e os critérios que têm que ser adotados, o Corpo de Bombeiros também está fazendo o seu papel. Coronel Charles, o comandante do Corpo de Bombeiros, dá detalhes a respeito das observações que estão sendo feitas neste período, inclusive para o dia da cavalgada.
17: Nós estamos junto aí com a Secretaria, com a CEOP e os demais órgãos que estão aqui instalados na questão de orientação nesse primeiro momento. E aí o segundo momento, quando já tiver a definição de todos os estandes, os espaços que vão ser ocupados e o projeto que vai ser apresentado pela CEOP, a gente vem a autorização certificando para a utilização do parque. Isso aí vai se dar justamente, né, no penúltimo dia antes de iniciar esse parque.
15: O diferencial para este ano de 2026 está voltado exatamente a mais expositor e menos institucional. É o que garante o secretário de Obras do Estado, Ítalo Lopes.
18: Vai ter novidade com certeza. A governadora tem orientado todos nós das secretarias a trabalhar em conjunto. Isso tem acontecido aqui no parque, é possível ver todos os dias. E esse ano a gente vem atendendo um pedido, vem reforçando ainda mais, que é cada vez menos institucional e mais gente, mais comerciante, mais empresário, mais negócio acontecendo. Então, inclusive, algumas secretarias que tiveram espaço no Parque de Exposições nos anos anteriores não terão esse ano, por a gente entender que a gente precisa de mais espaço para o comerciante, mais espaço para quem quer fazer renda, quem quer fazer negócio aqui no parque. Essa é uma determinação da governadora, a gente vem revitalizando o parque com esse objetivo. Pela Secretaria de Obras, são mais de 100 funcionários hoje trabalhando aqui no parque, revitalizando os 4 lotes, preparando para receber, aproveitando também o material dos anos anteriores, que a gente sempre tem tido esse cuidado dentro do que é possível. E a gente segue avançando, o verão tem ajudado, tudo certo para que a gente no dia 1º de agosto tenha uma cavalgada linda e que a gente tenha uma excelente feira.
15: O lançamento da Expo Acre 2026 está previsto para acontecer no próximo dia 24, com o café da manhã para a imprensa no Parque de Exposição. Para o Sistema Público de Comunicação, Ivan de Carvalho.
0: Vamos para mais um intervalo aqui no seu Bom Dia Aldeia. A seguir, a Espanha conquista o bicampeonato da Copa do Mundo de Futebol. Todos os detalhes daqui a pouquinho no seu Bom Dia Aldeia. Até já.
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0: Estamos de volta com o nosso Bom Dia Aldeia, com o nosso giro pelos municípios, e a gente vai direto para Cruzeiro do Sul, onde temos informações sobre uma ação de produtores rurais que participam da campanha de recolhimento de embalagens de agrotóxicos. A reportagem é do Gledson Albano.
20: A campanha é coordenada pela associação responsável pela logística reversa das embalagens, com fiscalização do Instituto de Defesa Agropecuária e Florestal do Acre, IDAF. Durante todo o dia, agricultores entregaram recipientes de diferentes tamanhos utilizados no armazenamento de defensivos agrícolas.
21: A gente aconselha o seguinte: o transporte, lava as embalagens, usa um EPI para fazer a lavagem das embalagens, que a gente chama de tríplice lavagem, lava 3 vezes. Né? Isso, o ideal é lavar na utilização, quando utilizou ali o defensivo, o veneno, faz essa lavagem, coloca ali no tanque de pulverização, passa o furo, né, para não ter risco de reutilização, até mesmo o meio ambiente não escorra nada ali.
20: Segundo o IDAF, muitos produtores já incorporaram o hábito de devolver as embalagens Emâncio Lima, etapa anterior da campanha, mais de 1.700 recipientes foram recolhidos. O órgão também alerta que ferver ou lavar as embalagens não elimina os resíduos dos produtos químicos, tornando perigosa qualquer utilização para armazenar água, alimentos ou combustíveis. Quem conhece a importância da destinação correta é o produtor rural Altevida Conceição. Ele conta que participa da campanha desde o início e hoje faz questão de devolver todas as embalagens utilizadas na propriedade.
1: Quando começou a campanha que eu estou devolvendo as embalagens, certinho, no dia da entrega.
2: Isso é um mito. A gente sabe que existe isso até hoje, né? A embalagem agrotóxica de veneno, ela é só para transporte. A gente sabe que ficam resíduos ali na embalagem. Então, não reutilizar. Ela não é com o ferver ali que vai eliminar as moléculas do veneno, não. Então, não reutilizar, não transportar água, não transportar leite, não transportar farinha de qualquer espécie.
20: De Cruzeiro do Sul, Gladson Albano, para o Sistema Público de Comunicação do Acre.
0: De Cruzeiro do Sul, direto para a Sena Madureira, com Gladys Miriam. Ela traz informações sobre o Centro Especializado de Atendimento à Mulher, lá no município.
22: A violência contra a mulher continua sendo uma das principais preocupações das autoridades no Acre. Somente neste ano, o estado já registrou quase 400 denúncias, sendo que 191 ocorrências foram registradas dentro da casa da própria vítima, o que demonstra que o lar, em muitos casos, tem se tornado o principal cenário das agressões. Em Sena Madureira, o Centro Especializado de Atendimento à Mulher do Purus realiza um trabalho contínuo de acolhimento, acompanhamento e orientação, buscando fortalecer a rede de proteção e incentivar as mulheres a denunciarem qualquer tipo de violência, como destaca a coordenadora do Centro Especializado de Atendimento à Mulher do Purus, Manuela Cunha.
23: Referente à violência doméstica, à violência contra a mulher, e o nosso objetivo é esse, né? Uma das nossas ações enquanto, né, Secretaria de Estado da Mulher, a gente faz esse trabalho educativo, preventivo, com o intuito de combater a violência vicária, né? Então a gente faz esse trabalho, né, com o intuito de prevenir todo esse tipo de violência. Nós temos os nossos canais de denúncias, né? As denúncias, elas podem também ser feitas de forma anônima através do 180. Tem o nosso número de WhatsApp também, que as pessoas podem estar ligando, que a gente faz toda essa acolhida a essa vítima, né? A gente faz os encaminhamentos necessários e a gente dá todo esse aparato à vítima de violência. O importante é que as pessoas tenham essa consciência que elas precisam denunciar, elas não podem viver nesse ciclo de violência, né? Então, a nossa secretaria, ela faz todo esse trabalho, né? Com esse objetivo mesmo, para que a gente possa juntos combater a violência contra a mulher.
22: Na avaliação da coordenadora, a informação e o apoio da rede de proteção são fundamentais para que as mulheres tenham coragem de buscar ajuda. A orientação é que as vítimas não se calem e procurem o centro especializado para denunciar. Com as informações da Central de Jornalismo, Gladys Miriam, para o Sistema Público de Comunicação.
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0: Hora do momento esportivo com ele, Alberto Casas. Bom dia, meu querido.
25: Muito bom dia, Jefferson. Bom dia, ouvintes do Bom Dia Aldeia. E a Ângela, que está aí do seu lado.
0: Já acabou de sair aqui porque ela foi... Está com a gargantinha inflamada, está frio aqui no estúdio. Está só eu e o Edmar, mas valeu. Ela ouviu o seu Bom Dia Aldeia. Ô, meu querido Alberto Casas, vamos falar de Copa do Mundo? Mas antes da nossa Copa Sub-20 aqui do Acre, deu Independência nos pênaltis?
25: É verdade, né? O jogo bem pegado aí, um estudado do lado do outro e foram para os pênaltis. No final, o Independência foi mais competente, né? Já que o Santa Cruz perdeu duas penalidades chutando para fora. E aí, o time do Independência, que o ano passado foi vice-lanterna, esse ano foi campeão e ganhou a vaga já diretamente para a Copa São Paulo, viu, Jefferson? Então, Independência aí do técnico Quinho Brito, o Ilimani Soares e o Macapá são os campeões aí do Sub-20 em 2026.
0: Meu amigo, eu tava vendo uns videozinhos dos pênaltis, né? Esses caras tinham que ser proibidos, meu amigo, de dar pulinho, de ficar ciscando o chão. Todos que fizeram isso erraram, meu amigo. Se os caras aprendem errado desse jeito, imagina quando forem para um time profissional, enfim. Mas seguimos, seguimos. É, Alberto, terminou a Copa do Mundo, deu o que era, né, pelo menos a maioria pensava, deu Espanha, um time mais completo, realmente, muito melhor taticamente, com melhor posse de bola, né? Foi difícil lá, saiu só depois que foi expulso um argentino, mas era o que se esperava, né?
25: Olha, quem apresentou o melhor futebol, né? E a maior posse de bola foi da Espanha, a Argentina, no seu tempo normal, deu um chute a gol só, e a Espanha, vários, mais de 20, né, no alvo. O certo é que já no segundo tempo, aí na prorrogação, né, o Fernando Torres, que havia entrado, fez o gol da vitória da equipe da Espanha e consagrou-se a Espanha bicampeã do mundo, né? E impediu aí que a Argentina fosse bicampeã consecutiva e consequentemente ter 4 títulos. Então permanece com 3 e a Espanha tem aí o seu bicampeonato mundial. A segunda estrelinha vai para a camisa da Espanha, viu, Jefferson?
0: Ganhou, mas não empolgou também, né? Futebolzinho chato, aquele toca para um lado, toca para o outro, toca para um lado, toca para o outro, o tal do tic-tac. Mas, enfim, o que vale é a conquista, é a taça, né?
25: Nós não vimos aquela garra da Argentina, né? Aquele jogo para frente, para cima e tal. Foi neutralizado, é verdade. Neutralizou, a Espanha neutralizou aí o ataque argentino, com isso conquistou o título.
0: E, além da taça, todos os melhores, né? O melhor do jogo com o menino, né? Que é um menino, não é nem um menino que é um... Como é que, um zagueiro, né? Pumacia, algum macio, alguma coisa
25: exatamente.
0: Assim.
25: Exatamente.
0: O melhor goleiro, que tá, aí tudo bem, só levou um gol, né? Mas brincadeira mesmo é o Rodri como o melhor da Copa, né?
25: Estava
0: ouvindo ontem uma das transmissões e o cara disse: o Rodri deve ter um amigo muito forte lá na FIFA para votar sempre nele e fazer com que ele conquiste esses títulos que só a FIFA vê, né?
25: E olha, que o Messi estava lá, né? Não deram aí o melhor do mundo, mas o Mbappé não teve como tirar, né? Ele que no sábado marcou 2 vezes... E aí foi o artilheiro da Copa.
0: Pro melhor da Copa era inegável. O Messi, não quero o Messi, bota o Mbappé. Não quero o Mbappé, bota o Kane. Bota qualquer um, menos o Rodri, né, meu amigo? Enfim, bota até o Vinícius Júnior, que saiu na oitava, mas enfim. Então é isso, Alberto. Despedida do Messi, né, cara? A gente pode falar o que quiser da Argentina, que os caras são chatos, que são não sei o quê, mas Messi, dos

0: tivemos aí uns jogos atrasados, né, amistosos, e o certo é que agora vai voltar para valer aí o Brasileirão 2026, porque não tem mais paradinha.
1: Na verdade, começa amanhã, correção aqui do nosso, do seu locutor, começa amanhã com Atlético e Bahia, tá? Amanhã tem jogo já. É isso.
0: E aí, beleza. Vai.
1: O que mais, querido? Mais alguma coisa?
0: Não, fechado. Então, desejando a todos uma boa semana, uma boa segunda-feira. Até amanhã.
1: Valeu. Obrigado, Alberto Casas. Gente, obrigado aí pela sua companhia, obrigado pela sua audiência. Só lembrando mais uma vez, você que nos acompanha pela Rádio Difusora Acreana Rio Branco, na próxima sexta-feira nós estaremos na frequência 104.5 FM. Próxima sexta-feira, dia 24 de julho, estaremos na frequência 104.5 FM. Para a gente fazer essa mudança de frequência, a partir de amanhã, nós vamos, o sinal da difusora, viu, galera? O sinal da difusora vai ser interrompido para mudança de transmissor, mudança de antena, para que na sexta-feira a gente já volte com força total, sinal de alta qualidade para você. Mas a programação dos nossos jornais e a programação de rotina da difusora e das redes públicas de rádio continua normalmente, tá bom? Pela internet e também na sua rádio local, aí onde quer que você esteja conectado com a gente, tá bom? Muito obrigado pela companhia, pela audiência. Amanhã estaremos de volta às 7 horas, ao vivo com o seu Bom Dia Aldeia.
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0: falo contigo. Hein? Demorou? Então, bota na fita mais tarde que eu venho.
1: É,
0: vou descer, porra, valeu.
2: Ô, moleque aí.
0: Vai, Lê, chega aí.
3: Caralho.
0: Vamos descer, cara. O menor tá com fome, a gente olha a cara lá embaixo.
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0: Já é. Pega uma grana,
4: tem um biscoitinho no teu cabelo.
0: Vambora.
6: Ai, meu irmão. 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

0: Agora no Acre são 10:06, 10:06, estamos chegando. Hoje é segunda-feira, 20 de julho de 2026. Olá, muito bom dia meu amigo, minha amiga, bom dia você que está com seu rádio ligado. Olha, começando o Gente Debate, recebendo uma boa notícia, crédito com cashback, é bom. Acabei de receber esta mensagem. Muito bom dia para você que está com seu rádio ligado. Hoje é segunda-feira. A partir de agora, você vai se ligar nos acontecimentos que marcam a história de mais um dia na sua cidade, no nosso estado, no Brasil e no mundo.
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0: É, duas vozes, uma missão, informar com excelência. Eu tenho duas vozes, uma missão. Estou aqui com Thaís Caroline, que vai conduzir o Gente Debate comigo, juntamente com Gesso Parada e o Márcio Roberto, que está do outro lado aqui, mas levando o som para você, o melhor som. Bom dia, Parada. Bom dia, Thaís Caroline.
2: Bom dia, Damião Viana. Bom dia, minha equipe maravilhosa. Eu amo quando tá todo mundo aqui. Eu já venho empolgada. Mas bom dia também aos nossos ouvintes, a toda a equipe técnica. E seguimos juntos, integrando o Acre, por meio da informação no Sistema Público de Comunicação. Pois só que é o seguinte, Damião. Antes da gente continuar...

0: pudesse dar nosso bom dia, por favor.
1: Ah, é?
0: Rapaz, eu gosto da empolgação da Thaís. Essa empolgação não tem, não. Mas eu tô aqui, gente. Eu tô aqui pra trabalhar. Muito bom dia, Damião Viana, Márcio Roberto, Thaís Caroline. Bom dia aos nossos correspondentes nos quatro cantos desse estado. E, é claro, bom dia a você, nosso querido ouvinte.
1: É, um bom
0: Jesse
1: dia
0: Parada, eu tenho um recado pra lhe dar, tá? Lá na Estação Sucesso, de sábado, recebíamos mensagem perguntando assim: Jesse Parada tá melhor? Responda, nossos ouvintes. Gente, eu tô muito, muito melhor. Muito obrigada pelas orações, pelo carinho de vocês. Eu recebi tanto carinho nesses últimos dias e isso tem tornado essa fase difícil suportável. Então, muito obrigada pelo carinho de vocês. Muito obrigada mesmo. Continuem orando por mim, pela minha família. E a gente continua orando por vocês também. Vamos trocar orações.
1: Muito bem, tá aí, Jess Parada. Seja bem-vindo para mais uma semana de muito trabalho. E agora você pode se preparar para mandar sua mensagem. É porque você que está do outro lado, um dia você vai ver a reação quando se fala desse momento aqui de trabalho.
0: Gente, quando se diz um negócio desse, a gente diz assim: bem-vindo para uma semana de muitas bênçãos e tal. O Damião olha para mim e quer que eu tenha uma semana de muito trabalho. Gente, esse rapaz não me ama.
2: Eu trabalho
0: porque eu preciso, mas esse rapaz não me ama.
2: Inclusive, com a equipe que nós temos, eu fico tensa quando o YouTube estiver aí ativo.
0: Eu também tenho medo do povo ver os nossos bastidores rindo de tudo, brincando.
1: Essa equipe é completa. Então, para você fazer parte ainda mais desta equipe, você pode anotar o nosso WhatsApp. Se prepare, chegou o momento. Prepare aí.
2: Anota aí, 68992093888. Manda sua mensagem, envia sua sugestão de pauta ou conta pra gente a história que tá acontecendo aí na tua comunidade. E se não deu tempo de anotar, eu repito, 68992093888. A sua participação faz toda a diferença aqui no Gente em Debate.
1: Anotou? Anotou? Então pronto, 10h25, você vai mandar sua mensagem, você vai poder participar aqui do Gente Debate de hoje, você vai nos ajudar a construir mais um dia. Estamos esperando a sua participação.
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1: A temperatura desta segunda-feira em todo o estado, vamos conferir? 10h10, segunda-feira será de calor, sol entre nuvens e possibilidade rápida de chuva no Acre.
2: Vamos conferir agora a temperatura aí na sua região.
1: No Vale do Juruá, cidades de Porto Walter, Marechal Taumaturgo, Rodrigues Alves e Cruzeiro do Sul, a temperatura hoje será de 31 graus.
2: Já em Santa Rosa do Purus, Sena Madureira, Manuel Urbano, a máxima é de 30 graus.
1: Aqui no Baixo Acre, que inclui a capital Rio Branco, a temperatura máxima será de 31 graus.
2: No Alto Acre, as cidades de Brasileia, Assis Brasil, Chapuri e Epitaciolândia terão hoje máximas de 32 graus.
1: E no Tarauacá em Vira, as cidades de Feijó, Tarauacá e Jordão, a máxima deve ser de 30 graus. A informação é do Centro Gestor e Operacional do Sistema de Proteção da Amazônia, o Sensipan. Vamos lá, pessoal, toda atenção, né? Muito calor em nosso estado. É importante você, quando você for sair de casa, passe um protetor solar, tá bom? Evite andar nesse sol, porque é um sol para cada um acreano. Sol forte. 10h11.
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1: Vamos saber como fica o que vai acontecer hoje aqui no Gente em Debate. Segunda-feira, começando com os destaques. E um destaque que agrada muito o servidor público e todo o comércio em geral, porque o governo antecipa o pagamento dos servidores e anuncia a primeira parcela do 13º.
2: Incêndio provoca perda total de caminhonete na BR-317.
1: Olha só que coisa, hein? Taxista foi sequestrado por criminosos durante uma corrida em Cruzeiro do Sul.
2: Quase 400 denúncias de violência contra mulheres já foram registradas este ano no Acre.
1: Pedreiro é encontrado morto com marcas de facadas dentro de casa em Chapuri.
0: E mais, a população da região de Feijó é atendida com mutirão de cirurgias no hospital da cidade.
1: Parque Capitão Sirico recebe programação gratuita para crianças durante as férias escolares.
0: Congresso entra em recesso com projetos pendentes para o segundo semestre.
1: É, e direto da Central de Esportes, nós vamos trazer Espanha campeã com gol nas provocações. Fugiu. Prorrogações. Espanha bate a Argentina e é bicampeã da Copa do Mundo. É provocações mesmo, porque a Argentina sentiu-se, né? E foram para cima dos jogadores da Espanha. Então, houve provocações, mas foi um gol na prorrogação.
0: Com tretas do início ao final.
1: É, depois vamos tirar essas provocações aqui, vocês vão lá na frente, a gente vai chamar novamente provocações.
0: Final do estadual Sub-20. Santa Cruz perde nas cobranças de pênaltis para o Independência.
1: Essas e outras você vai conferir daqui a pouquinho aqui no Gente em Debate. Agora são 10 horas e 13 minutos. 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
1: Desse jeito, 104.5 FM a partir de sexta-feira, lembrando que amanhã, 21, a Rádio Difusora Acreana AM vai ficar fora, mas você vai poder acompanhar os nossos jornais tanto na Rádio Aldeia FM Rio Branco, como todas as rádios, né, do interior do estado e também através da internet. Então, bom dia Aldeia, Gente em Debate, conexão normalmente amanhã 21, tá certo? Nós vamos voltar com o sinal força total sexta-feira, meu amigo. Se prepare aí, sexta-feira 24. Solta a vinheta, Márcio Alberto.

0: Nesse ritmo, olha, nós vamos iniciar o Gente Debate a partir da próxima sexta-feira, já falando em todos os rádios de que tem a frequência FM. Você vai poder ouvir a difusora acriana FM Rio Branco 104,5 com transmissão ao vivo do Gente Debate. Nós vamos iniciar uma nova história, um novo tempo, tá certo? Que bom que Deus preparou essa transformação, né? Essa mudança e nos deu o privilégio de fazer parte dela, né? É isso, Jéssica Parada. Que privilégio.
1: Verdade, Damião. São 82 anos de uma bela história, né, que a Rádio Difusora vem escrevendo aí. E nessa história rolou casamentos, nessa história rolou reencontros familiares, enfim. A Difusora não só informou, como a Difusora também fez parte da vida dessas pessoas. E agora a gente está dando um novo passo, né? E que passo maravilhoso. É realmente, nos honra participar deste novo momento da Rádio Difusora Criana.
0: É verdade. Seguindo a Thaís Caroline, está aqui debatendo com mais outros assuntos. Vamos seguir, Thaís Caroline. Thaís, você chegando nesse novo momento FM.
2: Primeiramente, o seu nome entregue, tá?
0: Não.
2: Segundamente, eu estou super feliz, super empolgada, principalmente porque o nosso programa, que geralmente não é passado em cadeia, que no caso é o Estação Sucesso, o programa meu e do Márcio Roberto, que é maravilhoso, muito legal, e agora vai estar em FM, cara, olha que coisa legal.
0: Quer mais?
2: Eu acho que eu estou tão elétrica hoje, tem muito a ver com isso, e eu nem tomei...
3: Nem precisou do energético,
0: né? Não tomou
2: energético. Porém, no comercial, vou comprar minha energética.
0: Agora são 10 horas e 17 minutos, vamos seguir porque o tempo não para, o tempo não para.
4: Acontece no Brasil.
0: Anvisa suspende importação de colírio de Esevision. Medida atinge produtos após alerta da agência francesa. Quem traz detalhes é Renato Aguiar.
5: A Anvisa suspendeu a importação de colírios e géis para os olhos da empresa francesa Esevision. A medida começou a valer nesta sexta-feira. A Agência Nacional de Vigilância Sanitária vetou a importação do Zonidra, usado para reduzir a pressão intraocular elevada e tratar o glaucoma. Também suspendeu todos os lotes dos colírios lubrificantes Rybak e Thealys Duo, feitos na fábrica da Esevision a partir de 5 de junho deste ano. A decisão da Anvisa foi tomada após um alerta internacional da Agência Nacional de Segurança de Medicamentos e Produtos de Saúde da França. Em junho, depois de inspeções na empresa, a agência francesa constatou o descumprimento das boas práticas de fabricação de medicamentos. Agora, a Anvisa orienta os consumidores a não usarem os produtos, a verificarem a rotulagem para checar o local de fabricação e a entrarem em contato com a empresa. Da Rádio Nacional, em Brasília, Renato Ribeiro.
2: Brasil e Google fecham parceria para verificar anúncios financeiros. Empresas que quiserem anunciar terão que provar a existência de fato. Tatiana Alves vai trazer essa informação pra gente.
6: Quem costuma buscar investimentos ou serviços financeiros pela internet pode ganhar uma proteção extra contra golpes. É que o governo federal e o Google Brasil fecharam uma parceria para criar um sistema de verificação de anunciantes do setor financeiro. A ideia é dificultar a ação de criminosos que usam anúncios pagos para divulgar investimentos falsos, empréstimos fraudulentos, corretoras inexistentes e outros tipos de golpes que circulam na internet. Pelas novas regras, empresas que quiserem anunciar produtos financeiros no Google terão que provar que existem de fato, apresentar documentos, confirmar a identidade dos responsáveis e mostrar autorização dos órgãos reguladores para atuar no mercado. A medida segue o decreto que regulamenta o Marco Civil da Internet e reforça a obrigação das plataformas digitais de agir para evitar a divulgação de conteúdos e anúncios fraudulentos. Na prática, o Google vai conferir informações de bancos, corretoras, seguradoras e financeiras antes de liberar a publicação dos anúncios. A empresa também vai verificar se o anunciante possui autorização de órgãos como o Banco Central, a Comissão de Valores Mobiliários e a Superintendência de Seguros Privados. Depois dessa checagem, a empresa pode receber o selo de anunciante financeiro verificado. Sem essa verificação, o anúncio não poderá ser divulgado. E se forem encontradas informações falsas ou suspeitas de fraude, o selo poderá ser cancelado. O acordo também prevê a criação de um cadastro oficial com informações de instituições autorizadas. A expectativa é dificultar a ação de golpistas que tentam se passar por bancos ou corretoras para enganar consumidores. Outro ponto importante é a proteção dos dados pessoais. O documento determina que todas as etapas sigam as regras da Lei Geral de Proteção de Dados, a LGPD, com medidas de segurança para evitar vazamentos e uso indevido das informações. Da Rádio Nacional no Rio de Janeiro, Tatiana Alves.
0: Muito obrigado, agora são 10 horas e 22 minutos. Você jogou na Mega Sena, Jéssica Parada trouxe semana passada, né, os resultados. A Mega Sena acumula para 42 milhões. Você que não fez o seu jogo, aproveite, porque agora ela já está com em torno de 42 milhões acumulada. Christian Costa é quem vai trazer a informação.
7: O sorteio do concurso da Mega Sena foi realizado na manhã deste domingo em São Paulo. O prêmio para as apostas que acertassem as 6 dezenas era de R$ 35 milhões. No entanto, ninguém levou a bolada, já que não houve acertadores na faixa principal. O valor acumulou para R$ 42 milhões. Os números sorteados foram 23, 58, 55, 18, 21 e 43. 34 apostas fizeram 5 acertos. Cada uma leva para casa cerca de R$ 59 mil. Já com 4 acertos, foram 2.901 apostas ganhadoras. O prêmio vai ser de R$ 1.145. Agência Rádio Web, produção e reportagem, Christian Costa.
4: De olho no mundo.
8: A ONU ampliou o apelo por ajuda humanitária após os terremotos que atingiram a Venezuela. A preocupação é com o aumento das necessidades da população afetada. Os detalhes na reportagem de Renato Ribeiro.
9: Mais de 5 mil pessoas morreram por causa dos terremotos na Venezuela. Outras 16 mil ficaram feridas e mais de 6 mil foram resgatadas. Esses são os últimos números divulgados sobre a tragédia no país. Os acampamentos temporários nas cidades de Caracas, La Guaira, Miranda e Aragua acolhem cerca de 21 mil pessoas. Para apoiar as famílias e comunidades afetadas, a Agência das Nações Unidas para as Migrações pediu US$ 98 milhões, cerca de R$ 500 milhões em ajuda humanitária. A assistência deve financiar o plano de resposta da agência para os próximos 12 meses. Os terremotos de 24 de junho danificaram milhares de instalações, como hospitais, escolas, casas e unidades de saúde. Os tremores causaram danos em mais de 1.000 prédios, sendo que 190 desabaram. Houve prejuízos a serviços essenciais como assistência médica, abastecimento de água e sistemas de transporte. Os programas de assistência da Venezuela já atenderam 128 mil famílias, além de distribuírem 10 mil toneladas de alimentos e 29 milhões de litros de água. Da Rádio Nacional em Brasília, Renato Ribeiro.
0: Agora são 10 horas e 25 minutos. O Irã afirmou que os Estados Unidos realizaram um ataque contra uma usina nuclear no país. A ação eleva a tensão no Oriente Médio e aumenta a preocupação da comunidade internacional. Confira na reportagem de Christian Costa. Tá aí. É, infelizmente tivemos um probleminha técnico aqui com esse material, mas vamos à sequência do programa. Ah, pois é, o Irã, cria-se uma tensão mundial, na verdade, né? O Irã, ele afirmou que os Estados Unidos realizaram um ataque contra uma usina nuclear, né, no país, e isso cria-se uma tensão no mundo inteiro. Mas nós vamos conferir na reportagem agora com Christian Costa.
7: A Organização de Energia Atômica do Irã disse que os Estados Unidos atacaram uma usina nuclear em construção no sudoeste do país. As forças americanas teriam atacado a usina nuclear de Darkovin. De acordo com o governo iraniano, vários mísseis foram lançados contra a estrutura neste domingo. O comunicado foi divulgado pela TV estatal do país. Neste domingo também ocorreu um ataque iraniano a uma usina de energia e água no Kuwait, provocando um incêndio. A informação é das autoridades kuwaitianas. A ação, de acordo com o governo do Irã, ocorreu em resposta aos ataques dos Estados Unidos na região do Golfo. Agência Rádio Web, produção e reportagem, Christian Costa.
0: Agora são 10 horas e 26 minutos, 10 e 26 no Acre. Agora nós vamos com os nossos ouvintes. É a hora dos ouvintes. Você está na escuta aí do Gente Debate? Vamos saber quem está aí do outro lado do rádio, Parada.
10: Hoje nós temos aniversariantes, Damião. Hoje a mãe do nosso querido cartazista Evandro Diniz faz aniversário. Vou colocar a mensagem dele aqui e em seguida nós colocamos a nossa mensagem de aniversário. Tá bem assim?
11: Bom dia a todos desse maravilhoso programa Gente em Debate, toda a equipe. Eu sou Evandro Diniz e quero parabenizar minha mãe. Ela hoje está inteirando 89 anos. Que Deus possa restaurar a vida dela. Que ela continue no meio de nós. Beijo. Te amo, minha mãe. A senhora é muito importante em nossas vidas. Beijo, beijo, beijo, beijo.
12: Os passarinhos hoje amanheceram cantando com mais alegria por ser o seu aniversário. Seus amigos e familiares, não querendo deixar esta data passar em branco, dedicam-lhe toda a felicidade do mundo, muita paz, energia e sabedoria na condução do seu cotidiano.
0: Parabéns para você.
10: É, eu perguntei o nome aqui, mas o Evandro com certeza está ocupado e não teve a chance ainda de nos dizer o nome da mãe dele. Mas, independente disso, nós desejamos muita saúde, muita paz e muitas alegrias para ela e para toda a família.
0: Muito bem, tem mais ouvinte aí, Parada? Se tiver mais alguém, vamos dar um alô. Vamos dar um alô aqui para Dilúcia, tá sempre ouvindo Gente Debate lá em Sena Madureira, juntamente com o Davi, que é seu esposo, né? O Davi, que é motorista de aplicativo. Também tá na escuta o Marcos. Marcos é motorista de aplicativo aqui em Rio Branco.
10: Tá na escuta também a Aninha Brilhantina, que mandou um abraço pra Thaís e pra toda a equipe. Aninha, um cheiro pra você. E lá no Adalberto Aragão, quem está ouvindo é a Jussara e o seu Sebastião. Jussara, beijos, obrigada por toda a parceria de sempre.
0: É, e lá no Esperança, quem tá na escuta? JB, João Batista.
10: Ah, sim, e ainda tá com o Davi Luca.
0: Tá lá, né, ouvindo Gente Debate. Um abração para João Batista, Davi Lucas e também a Dona Maria, que estão na escuta do Gente Debate. Vamos faturar, meu caro? Agora são 10 horas e 29 minutos e ainda hoje aqui no Gente Debate. Incêndio provoca perda total de caminhonete na BR-317.
10: Um taxista foi sequestrado por criminosos durante uma corrida em Cruzeiro do Sul.
0: Com gol ali no final do jogo, né, já, depois dos 90 nas prorrogações, a equipe da Espanha não reconheceu a Argentina e simplesmente venceu por 1-0 e sagrou-se bicampeã da Copa do Mundo.
10: A gente traz essas e outras notícias já já, não sai daí não.
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2: Agora são 10 horas e 35 minutos, estamos de volta para a segunda meia hora do Gente em Debate. Já vamos trazer informações para você. Prepare aí, macho aberto a vinheta.
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2: A população da região de Feijó é atendida com mutirão de cirurgias no hospital da cidade. Quem conta pra gente é o repórter Evan de Carvalho.
6: Ao total foram 30 procedimentos realizados e 60 avaliação com cirurgia geral. A ação faz parte do programa Opera Acre, com iniciativa do governo do Acre, voltada para ampliação e acesso da população ao serviço de cirúrgico. Os números representam um volume bastante significativo de acordo com o que existe na planilha e agendamentos de demanda. Vale ressaltar que esses procedimentos atendem vários municípios do Alto Acre, do Vale do Purus e também do Juruá. Segundo a unidade, reforça a tarefa do atendimento e da assistência especializada em Feijó. E o programa tende a ampliar mais ainda as pessoas que estão na fila de espera, proporcionando agilidade e um novo momento de procedimento para com essas pessoas. A unidade avalia que os resultados da demonstração e ampliação dos serviços, de acordo com a equipe, foram evoluídos. Amplos atendimentos e acesso também de serviço especializado, podendo assim garantir atendimento e a qualidade de vida para a população em toda a região. O Opera Acre é um dos principais programas do governo do Acre, voltado para a saúde, também podendo proporcionar que as pessoas que moram no interior do estado do Acre possam ser encontrados e feito o análise com os procedimentos a fim de ter uma vida diferente, assim como também aquelas que já foram atendidas no interior do estado do Acre. Vale ressaltar que os procedimentos irão estender para outros municípios até o mês de outubro. Para o Sistema Público de Comunicação, Ivan de Carvalho.
7: O SUS passa a oferecer insulina glargina em dose diária única para crianças, adolescentes e idosos. A medida amplia o acesso ao tratamento do diabetes e facilita o controle da doença. Quem vai trazer essas notícias é o Jota Menezes.
8: O Ministério da Saúde está substituindo gradualmente a insulina NPH pela glargina no SUS, Sistema Único de Saúde. A medida beneficiará pacientes de 2 a 18 anos e completos com diabetes tipo 1 e pessoas com 70 anos ou mais, diagnosticadas com diabetes tipo 1 ou tipo 2. Até a última segunda-feira, o Ministério da Saúde já havia encaminhado mais de 254 mil tubetes de insulina glargina a 16 estados. Também foram distribuídas 52.350 canetas reutilizáveis para aplicação do medicamento. Todas as unidades da federação devem receber o medicamento até o fim de julho. O acesso ao medicamento ocorrerá mediante avaliação clínica e prescrição médica com oferta nas unidades básicas de saúde de todo o país. Considerada a opção terapêutica mais moderna, a insulina glargina tem ação prolongada e, na maioria dos casos, requer apenas uma aplicação diária. E, segundo o Ministério, o uso do medicamento proporciona controle mais estável da glicemia e reduz o risco de episódios de hipoglicemia. A expectativa é que a mudança proporcione mais segurança, qualidade de vida aos pacientes atendidos pelo SUS. Mas para acessar o medicamento, o paciente deve procurar a UBS mais próxima de sua residência, com a receita médica devidamente emitida e carimbada pelo profissional. Para o Sistema Público de Comunicação, J. Menezes.
1: Agora no Acre são 10h40. Nós vamos agora direto para Cruzeiro do Sul com informações ao vivo. Estoque de sangue, O negativo, entra em nível crítico. É lá em Cruzeiro do Sul. Quem conta pra gente é o repórter Nonato Costa. Nonato, bom dia.
9: Muito bom dia para você.
1: Caiu a ligação. Vamos tentar novamente o contato com o Nonato Costa para falar sobre essa questão do sangue. É importante, é importantíssimo você aí da região do Juruá, principalmente de Cruzeiro do Sul, doar sangue, né, para melhorar a questão do estoque de sangue. Principalmente, aqui nós estamos falando de O negativo, mas qualquer tipo sanguíneo é importante para manter o hemonúcleo com bastante bolsas, porque, meu amigo, só sabe da necessidade quem precisa. Ele pode entrar direto falando conosco.
9: Me dá um retorno bom aí para mim ouvir.
1: Você está com retorno agora, Donato. Segue o fluxo. Consegue ouvir? Donato.
10: Tá contigo, Donato.
9: Olá, meu. Pois é, Damião Viana, você e a todos que estão nos escutando mais um dia. Você estava comentando aí com muita propriedade exatamente a questão da falta de sangue aqui na região do Vale do Juruá. Isso chamado é urgente, o chamado de solidariedade, para começarmos essa semana, né, em alto astral. O hemonúcleo da nossa cidade está com estoque de sangue do tipo O negativo em situação bastante crítica. A gente está falando exatamente, não é, daquele sangue que é o coringa dos hospitais, usado em casos de extrema emergência, quando o médico não tem tempo de descobrir o tipo sanguíneo do paciente. O O negativo salva vidas no limite do tempo. E hoje, segunda-feira, não é, no dia 20 de julho, comemoramos aí com muita propriedade o Dia do Amigo. Que tal a gente transformar essa data em um gesto concreto de amor ao próximo? O Hemonúcleo está fazendo um convite especial. Que tal celebrar a amizade estendendo o braço juntos? Vá lá doar e leve o amigo com você. Lembre-se de que uma única doação de sangue pode salvar até 4 vidas. E o estoque que garante o atendimento de vítimas de acidentes, grávidas com complicações e pacientes em cirurgias ou em tratamentos graves. Se você já é doador ou quer ser voluntário pela primeira vez, o seu tipo sanguíneo pode ser a esperança de alguém no dia de hoje. Compareça, vamos junto ao Hemonúcleo de Cruzeiro do Sul, porque a amizade também é salvar vidas. Juntos, façamos a nossa parte comparecendo lá ao Hemonúcleo para doar o seu sangue O negativo, como já falamos, da mais

0: duas vagas por isso, porque os jogadores da criança se vendem.
1: E já tem um...
0: E a mesma coisa, né, na seleção brasileira. Na seleção. Né? É. A Bete que não deixou o Vini Júnior bater o pênalti.
1: Rapaz, Alberto, aí saiu, foi divulgado alguns vídeos falando sobre aquela situação. Será que até ali, aí no jogo de sábado, o cidadão pegou a bola para bater o pênalti da França? Não.
0: Eu não vi o jogo.
1: Não, porque... tinha um que um pegou a bola para bater, aí passou para o outro bater. Então foi igual o Vini Júnior. Pegou, mas quem bateu foi o Bruno.
0: Pois
1: então
0: é.
1: Aconteceu isso no jogo sábado, não foi? Agora foi o pênalti da Inglaterra.
0: Eu não,
1: e aí,
0: eu
1: será
0: não
1: que tem essa movimentação extra-campo?
0: Só pode, né? É. Porque a situação complicada, essas aí, que se... na verdade, esses jogos de banca tomaram o mundo inteiro, né?
1: É
0: o mundo inteiro que está aí, assim. Então,
1: e no Brasil... É algo assim que está liberado, você bete por todo que é canto.
0: É.
1: Na verdade, essas bets representam os cassinos lá dos Estados Unidos, né? É uma mistura de informação, de jogos, tem
0: aí,
1: um
0: agora,
1: monte, meu amigo.
0: Agora o Ministério da Fazenda pediu para que bete joga de aposta não é investimento, né? No final.
1: Tem que colocar lá.
0: Diz lá, nas propagandas, que não é investimento. Cuidado.
1: Tem que botar até aqui do vestido.
0: Damião,
1: né? Vamos lá.
0: Então,
1: vamos
0: falar de... a Espanha é bicampeã, vai botar a sua segunda estrelinha no peito. Agora, o presidente da Argentina deu ponto facultativo, feriado nacional amanhã, porque a Argentina chega hoje, não com todos os seus jogadores também, que a maioria vai ficar na Europa, curtindo férias.
1: Chega, né? Sem a taça também, que é a Espanha.
0: Né? Sem a taça. E a Espanha não deu feriado, né? Já chegaram lá e já foram recebidos pelo rei e tudo mais, mas não tem feriado.
1: Vamos,
0: né,
1: trabalhar.
0: É o rei da Espanha.
1: Não, ontem ele estava no jogo, o rei,
0: sim,
1: da Espanha.
0: Sim, sim. Ontem tinha todo mundo, até o Trump foi entregar a taça.
1: Foi, né? O Trump chegou lá de...
0: Mas por aqui, nós tivemos também no sábado a decisão do Sub-20.
1: Sub-20, é. Santa Cruz, eu achava que Santa Cruz seria o campeão, mas parece que contou a experiência do treinador Quinho.
0: Exatamente, né? O Independência, que no ano passado foi vice-lanterna, esse ano foi campeão.
1: Nos pênaltis.
0: Nos pênaltis, mas foram duas partidas com o Santa Cruz. As duas terminaram no empate. E aí a decisão foi, o campeão foi conhecido nos pênaltis. E o Independência teve mais competência. E aquele ciscadinho pra lá, pra cá, os caras não viram na Copa, não.
1: É.
0: Aí foi lá, bateu pra fora. Errou 7,15 metros, né? Errar ali 7,15 metros de largura.
1: De largura. Né?
0: A altura é 2,10 metros.
1: Então, ela fecha o olho e bate
0: pancada. Bate pancada, bate no meio do gol. Mas, e aí, o goleiro do Independência, que já fez parte do Santa Cruz, né? Fechou o gol. Né? Fechou o gol e ajudou aí o time a ser campeão. Agora, aqueles quatro que saíram lá do Santa Cruz foram para o Independência, agora vão trabalhar visando a Copa São Paulo. Né? Visando a Copa São Paulo. Então, Quinho Brito venceu aí o Pedro Bralu. Segunda do Pedro Bralu, que fica pelo meio do caminho. E culminou, sabe em quê? Hoje, na demissão do técnico Pedro Bralu, da equipe sub-20 do Santa Cruz.
1: Foi pra rua.
0: Não é mais técnico do Santa Cruz, o Pedro Bralu.
1: Alberto, sei não se não surgiu uma proposta pro Quinho campeão aí, né?
0: O Quinho hoje, ele se apresenta no Atlético Acreano. Se apresenta no Atlético Acreano com 8 jogadores do Independência, mais 5 que vêm do Santa Cruz, mais os 3 reforços que vêm de fora. Se apresenta hoje avisando a segunda divisão, que começa dia 11. Aqui com o primeiro jogo é exatamente Atlético e Nauas, né? Depois tem Andirá e Plar de Castro. Mas dia 11 o Atlético começa para valer hoje. Não vai ter muito naquela de preparo físico, porque os jogadores estavam tudo em atividades.
1: Certo.
0: A maioria estava em atividades, né? Então, hoje às 15 horas, lá no Frotão, tem aí a apresentação desse time do Galo Carijó, que vai em busca de chegar à primeira divisão.
1: Volta à elite do futebol acreano.
0: Exatamente. Tá certo?
1: Tá certo.
0: Com essa eu fecho aqui, e a notícia foi que agora há pouco o Pedro Balu foi demitido do Santa Cruz.
1: Chegando em primeira mão.
0: Segundo ano seguido que ele fica pelo meio do caminho, batendo na trave. Perdeu para o Galvez do Chumbinho e perdeu agora para a Independência do Quinho. Então, está fora o Pedro Balô do comando do Santa Cruz.
1: Falar em Santa Cruz é uma estrutura em relação ao nosso futebol.
0: É invejável.
1: Estrutura, né? Não tem...
0: Não tem outro time que tenha a estrutura que tem o Santa Cruz. Principalmente em campos.
1: E aí tem que dar resposta.
0: Tem que dar resposta dentro do campo, né?
1: Dentro do campo.
0: Quando está lá. E como terminou no 0-0, não foram competentes em fazer gols, nos pênaltis...
1: Já tinham dado um estádio na semifinal, né?
0: Na primeira partida.
1: A primeira partida.
0: Na primeira partida, lá no, na arena.
1: Ali já foi uma... Já poderia ter acendido aí...
0: Mas ali a luz vermelha poderia ter acendido, mas aí eles tinham um álibi muito forte. Olha, nós temos a segunda partida, então não podemos entregar tudo na primeira, né?
1: Aí vamos deixar para a final.
0: Na final a gente vai para cima.
1: Mas não deu.
0: Só que não deu.
1: Não deu.
0: Estratégia de um lado, estratégia do outro. Tanto é que eu fui na quarta-feira entrevistar o técnico Quinho Brito, lá no Independência, e ele disse o seguinte: a responsabilidade é deles. Eu vou jogar em cima do erro deles, né? Porque o Independência está vindo aí de um vice-lanterna. Já o Santa Cruz foi vice-campeão ano passado e continuou sendo vice esse ano, certo?
1: Tá
0: fechado,
1: certo.
0: Então, minha participação, desejando a todos uma boa semana e uma boa segunda-feira.
1: Muito bem, então, Alberto Casas trazendo as informações do esporte. Ainda falando de esporte, Thaís Caroline, vamos seguir aqui?
2: Sim, senhor.
1: Vamos seguir ainda falando de esporte, falando da Copa do Mundo.
2: O Brasil fica fora da fase final da VNL pela primeira vez. O Christian Costa vai falar um pouquinho pra gente.
3: A crise do vôlei masculino teve mais um capítulo. O Brasil está fora da fase final da Liga das Nações Masculina de Voleibol pela primeira vez. Isso aconteceu porque a Bulgária venceu os Estados Unidos por 3-1 neste sábado, em Chicago, pela penúltima rodada. O resultado ainda não garante os búlgaros na fase final, mas elimina o Brasil. A fase final do torneio acontece na China, de 29 de julho a 2 de agosto. Agência Rádio Web, produção e reportagem, Christian Costa.
1: Agora são 10 horas e 57 minutos, nós vamos agora falar com você. Mensagem chegando, boa tarde, Damião Viana, Márcio Alberto, Thaís Caroline, Jess Parada, Carla e toda a equipe da Difusora Criana. E Deus ilumine a semana de cada um de vocês. Elias Maia, lá de Morada Nova, no Ceará, está na escuta.
2: Temos também um bom dia, Damião Viana, Thaís, Jess Parada, estou aqui na escuta, em Sena Madureira, Dog Jamaica.
1: Um abração aí para você, meu amigo. Também ligado no Gente Debate todos os dias, sabe quem? GG Tijolado está aqui. Ivaldo Sampaio, ali na Rua Belém, né? Tá sempre ouvindo o Gente Debate. Você lembra, Ivaldo, né?
4: Eu lembro.
1: Ivaldo Sampaio, ali juntamente com a sua família. Ivaldo, todos os dias está com o rádio ligado. O GG Tijolada tá aqui, Ivaldo. Ivaldo é conhecido de muito tempo lá. Vamos saturar, Thaís Caroline?
2: Sabe quem tá atento aqui também na programação?
1: Quem mais?
2: Jacinto Dourado.
1: Ah, o Dourado tá ouvindo? A gente mandou mensagem aí. Tô ligado, hein? Ah, o Juraci lá no Tucumã,
2: também.
1: Né? Tucumã. Quem? Fabiana? Fabiana está ouvindo a gente onde? A esposa. Tá certo, vamos faturar.
2: Ainda hoje, Parque Capitão Siríaco recebe programação gratuita para crianças durante as férias escolares.
1: O taxista foi sequestrado por criminosos durante uma corrida em Cruzeiro do Sul. Voltamos já.
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2: Acre, no Acre, são pontualmente 11 horas. Começa nesta segunda-feira o período de convenções partidárias para as eleições 2026. Até o dia 5 de agosto, partidos e federações vão definir candidatos e oficializar coligações para disputa eleitoral. Dejanaine Oliveira.
3: A partir desta segunda-feira, dia 20, começa o período para a realização das convenções partidárias para as eleições gerais de 2026. Até 5 de agosto, partidos políticos e federações partidárias poderão realizar encontros presenciais, virtuais ou híbridos para definir seus candidatos e formalizar as coligações para as disputas majoritárias e proporcionais. Para que a convenção seja válida, a legenda ou federação precisa estar com a situação jurídica regular na data do evento. No caso dos partidos políticos, é necessário que o órgão de direção tenha sido devidamente escolhido de acordo com o estatuto da sigla e do respectivo Tribunal Regional Eleitoral. Já as federações devem contar com pelo menos um partido integrante que atenda a esses requisitos. Após a realização da convenção, a ata do encontro e a lista de presença

0: Diferentemente das coligações, que existem apenas durante o processo eleitoral, as federações funcionam como uma única associação por um período mínimo de 4 anos. Por isso, não serão aceitas atas de convenções apresentadas isoladamente por partidos que integrem uma federação. As decisões sobre escolha de candidatos e distribuição de vagas deverão constar em um único documento elaborado e transmitido pela própria federação. Dejanine Oliveira, Sistema Público de Comunicação.
1: Agora são 11:04. A Universidade Federal do Acre encerra às 11:59 da noite desta segunda-feira, dia 20, o prazo de inscrição para o preenchimento de 148 vagas remanescentes em cursos de graduação, com ingresso no segundo semestre de 2026. Podem participar candidatos que concluíram o ensino médio e fizeram o Enem em uma das edições entre 2021 e 2025, sem nota zero na redação e sem ausência em qualquer dia de prova. A classificação será feita pela maior pontuação geral obtida no exame. As vagas são remanescentes dos processos seletivos anteriores e serão preenchidas em classificação geral. As inscrições são gratuitas e devem ser realizadas exclusivamente pelo sistema eletrônico da UFAC. Agora são 11:05. Vamos à cena Madureira, solta a vinheta, Márcio Roberto.
2: Notícias do interior.
1: Regional do Purus tem mais de 43 mil eleitores aptos a votar nas eleições de 2026. Quem conta pra gente é Jusa Bispo, que está chegando ao vivo. Bom dia, Jusa Bispo.
3: Muito bom dia, Damião, Jesse Parada, Thaís e ouvintes do Gente em Debate em todo o estado do Acre. Pois é, a Regional Purus, composta pelos municípios de Sena Madureira, Manuel Urbano e Santa Rosa do Purus, somam 43.551 eleitores aptos a participar das eleições de 2026. Os dados da Justiça Eleitoral mostram o número de cidadãos que estão com situação regularizada e poderão exercer o direito ao voto no pleito deste ano. Entre os municípios da regional, Sena Madureira concentra o maior número de eleitores, com 30.950 eleitores aptos a votar. Em seguida, aparece Manuel Urbano com 8.634 eleitores regularizados, enquanto que Santa Rosa do Purus possui 3.967 cidadãos em condições de votar. Apesar dos números expressivos, o total de eleitores poderia ser ainda maior, Daniel, porque de acordo com a Justiça Eleitoral, 6.596 títulos eleitorais estão suspensos e outros 1.063 foram cancelados, impedindo esses cidadãos de participar das eleições caso a situação não seja regularizada. Com a aproximação do período eleitoral, a expectativa é de aumento da movimentação política na Regional Purus. Conforme o calendário estabelecido pelo Tribunal Superior Eleitoral, a campanha eleitoral dará início no mês de agosto, quando os candidatos poderão iniciar oficialmente suas atividades de divulgação e busca por apoio do eleitorado. O número de eleitores da Regional Purus deverá ter papel importante nas disputas eleitorais deste ano, especialmente em Sena Madureira, que reúne a maior parcela do eleitorado entre os 3 municípios. Portanto, de Sena Madureira, para o Sistema Público de Comunicação, Jusa Bispo.
1: Muito obrigado, Jusa Bispo. Agora são 11:07. Jusa Bispo trazendo as informações direto de Sena Madureira. Seguindo. Olha, antes de seguir aqui, meu caro Márcio Roberto, Thaís Caroline, Jesse Parada e companhia, antes de trazer a informação, essa questão das eleições, né? Nós trouxemos um material falando sobre, a partir de hoje, é isso, Thaís? Já chegou esse material, nós trouxemos, a partir de hoje começa aí o período as inserções, aí também os partidos podem realizar suas convenções. Obrigado. Aqui é bom ter muita gente que você vai ajustando as coisas, né? Hã? As convenções. Então, tá chegando o período das convenções, a partir de hoje, daqui para frente, vai ser liberada aí para que os partidos possam estar legalizando a sua situação diante do Tribunal Superior Eleitoral, diante do TRE, por conta da eleição que já está chegando.

0: chegando, está muito próximo das eleições, e você que não legalizou a sua ação, agora não tem mais tempo, né, para poder tirar o seu título, preparar aí o seu momento para poder votar. Agora só quando abrir novamente. Vamos lá, Thaís, diga para mim.
1: Vamos seguir de notícia, né? Congresso entra em recesso com projetos pendentes para o segundo semestre. J. Menezes vai trazer essas informações para a gente.
2: O Congresso Nacional entrou em recesso na última sexta-feira sem analisar uma série de pautas que estavam previstas para o primeiro semestre. A retomada dos trabalhos deve ocorrer somente em agosto, embora o calendário deva ser afetado pela campanha para as eleições gerais de outubro, na qual muitos parlamentares se engajarão como candidatos. A PEC proposta de emenda à Constituição, que acaba com a escala 6x1 e reduz a jornada de trabalho das atuais 44 para 40 horas semanais, é uma das pautas. Aprovada na Câmara dos Deputados em 27 de maio, com apenas 22 votos contrários. A PEC segue travada na mesa do presidente do Senado, Davi Alcolumbre, do União Brasil. O senador não despachou a proposta para a Comissão de Constituição e Justiça e, como não há sessão da comissão nesta semana, a análise da PEC deve ficar para o segundo semestre, em meio à campanha eleitoral. Já na Câmara dos Deputados, uma das votações mais esperadas é do projeto de lei que criminaliza a misoginia, que é o ódio e a discriminação contra mulheres, pelo fato de serem mulheres. O PL 896 de 2023 equipara a misoginia à prática do racismo. A urgência do PL que criminaliza a misoginia foi aprovada na Câmara no dia 1º de julho, com 293 votos favoráveis e 158 contrários. No Senado, o texto foi aprovado por unanimidade em março. Também ficou pendente de análise pelo plenário da Câmara a ampliação do MEI, projeto que amplia o limite de faturamento do microempreendedor individual para 140 mil anuais. O tema chegou a ser pautado para votação em 7 de julho na Câmara, mas acabou não sendo apreciado devido a impasses com a equipe econômica do governo. Para o Sistema Público de Comunicação, J. Menezes.
0: Muito obrigado, J. Menezes. 11 horas, 11 minutos. Produtores rurais de Cruzeiro do Sul participaram da campanha de recolhimento de embalagens vazias de agrotóxicos. A ação, realizada no centro da cidade, busca dar a destinação correta ao material e evitar riscos à saúde e ao meio ambiente. Gladys Albano está chegando com a informação.
3: A campanha é coordenada pela Associação Responsável pela Logística Reversa das Embalagens, com fiscalização do Instituto de Defesa Agropecuária e Florestal do Acre, IDAF. Durante todo o dia, agricultores entregaram recipientes de diferentes tamanhos utilizados no armazenamento de defensivos agrícolas.
4: A gente aconselha o seguinte: por transporte, lava as embalagens, usa um EPI para fazer a lavagem das embalagens, que a gente chama de tríplice lavagem, lava 3 vezes, né? Isso, o ideal é lavar na utilização, quando utilizou ali o defensivo, o veneno, faz essa lavagem, coloca ali no tanque de pulverização, passa o furo, né? Para não ter risco de reutilização, até mesmo o meio ambiente não escorra nada ali.
3: Segundo o IDAF, muitos produtores já incorporaram o hábito de devolver as embalagens. Emâncio Lima, etapa anterior da campanha, mais de 1.700 recipientes foram recolhidos. O órgão também alerta que ferver ou lavar as embalagens não elimina os resíduos dos produtos químicos, tornando perigosa qualquer utilização para armazenar água, alimentos ou combustíveis. Quem conhece a importância da destinação correta é o produtor rural Altevida Conceição. Ele conta que participa da campanha desde o início e hoje faz questão de devolver todas as embalagens utilizadas na propriedade.
5: Desde que quando começou a campanha que eu estou devolvendo as embalagens, certinho, no dia D, né, da entrega.
4: Isso é um mito, a gente sabe que existe isso até hoje, né, a embalagem de agrotóxico, de veneno, ela é só para transporte, a gente sabe que ficam resíduos ali na embalagem, então não reutilizar, ela não é com o ferver ali que vai eliminar as moléculas do veneno, não, então... não reutilizar, não transportar água, não transportar leite, não transportar farinha de qualquer espécie.
3: De Cruzeiro do Sul, Gladson Albano, para o Sistema Público de Comunicação do Acre.
0: Agora são 11 horas, 13 minutos. Olha, para você que está ouvindo Gente em Debate, você vai poder participar do Gente em Debate através do nosso WhatsApp daqui a pouquinho. 11:25, você vai poder participar, envia sua mensagem, a exemplo, né, de outros ouvintes que já mandaram
1: tem
0: mensagem.
1: Tem várias mensagens aqui, Damião, só esperando o horário certinho de colocar no
0: então,
1: ar.
0: Então, vai ser 11:25. Vamos com a matéria, Thaís Carlinhos.
1: A produção agrícola do Acre superou 200 mil toneladas em 2026, impulsionada pelo avanço de culturas como café, milho, soja e mandioca. Os dados do IBGE apontam o crescimento da safra e reforçam o bom momento do agronegócio no estado.
6: A produção agrícola do Acre segue em ritmo de crescimento. A estimativa da safra de cereais, leguminosas e oleaginosas no estado alcançou 205.505 toneladas em junho de 2026, conforme dados do Levantamento Sistemático da Produção Agrícola, o LSPA, divulgados pelo Instituto Brasileiro de Geografia e Estatística, o IBGE, recentemente. O balanço destaca o desempenho positivo de culturas estratégicas para a economia acreana, como o café, o milho, a soja e a mandioca. Um dos principais destaques é o café de canefora, cuja produção colocou o Acre entre os estados com melhor desempenho do país. Na comparação com o mesmo período de 2025, a colheita cresceu 5,1%, o quinto maior avanço registrado nacionalmente. A produção passou de 6.632 mil toneladas para 6.969 mil toneladas em 2026. Em relação ao levantamento de maio, o volume permaneceu estável. A perspectiva para a cafeicultura também é positiva em nível nacional. Segundo a Companhia Nacional de Abastecimento, a Conab, a safra brasileira deve ultrapassar 66 milhões de sacas em 2026, o que poderá representar um novo recorde para o setor, impulsionado pelas variedades arábica e canefora. No Acre, a expansão da cultura do café tem sido puxada principalmente pelos pequenos produtores. Dados do Serviço Brasileiro de Apoio às Micro e Pequenas Empresas, o SEBRAE, mostram que 83% dos cafeicultores do estado cultivam a lavoura em propriedades com menos de 20 hectares, consolidando o grão como uma das principais apostas do agronegócio acreano. Além do café, outras culturas também contribuíram para o desempenho positivo da produção agrícola. O milho apresentou maior crescimento entre os grãos, com alta de 11,4%, passando de 123.214 toneladas em 2025 para 137.256 toneladas neste ano. A soja também manteve trajetória de expansão, registrando um aumento de 8,5% ao sair de 56.659 toneladas para 61.479 toneladas. Dejonane Oliveira, Sistema Público de Comunicação.
0: Agora são 11 horas e 16 minutos, 11:16. 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
0: Vamos, Thaís Caroline, chama, Thaís.
1: Acre registra aumento de 12,4% no abate de bovinos nos primeiros 6 meses do ano. Quem vai trazer novamente aí é a Dejonaine Oliveira.
6: A indústria frigorífica do Acre registrou expansão nas atividades de processamento de carne no primeiro semestre de 2026. Levantamento estatístico realizado pela Federação da Agricultura e Pecuária do Acre, a FAEAC, aponta que o estado efetuou o abate de 338.109 bovinos entre janeiro e junho deste ano. O volume representa um incremento de 12,4% na comparação com o mesmo período de 2025, quando haviam sido contabilizados 300.953 animais. Os indicadores demonstram o fortalecimento do parque industrial acreano, cujo ritmo de absorção de rebanho local manteve-se aquecido mesmo durante o fluxo contínuo de comercialização de gado em pé para outras unidades da federação. A atividade interna agrega valor econômico à cadeia produtiva antes da distribuição comercial, impulsionando a arrecadação tributária e a geração de postos de trabalho no setor agroindustrial. A evolução mensal dos abates revela constância na linha da produção ao longo do período. O ano começou com 55.540 cabeças processadas em janeiro e 56.170 em fevereiro. Após um recuo temporário em março, que computou 50.366 animais, o setor atingiu o ápice produtivo em abril, com registro de 62.208 bovinos. O primeiro semestre foi encerrado com 55.528 abates em maio e 54.783 no mês de junho. A qualidade sanitária e o perfil exportador da produção local são validados pelo nível de fiscalização dos estabelecimentos. Em junho, 73,8% dos procedimentos de abate, equivalentes a 40.428 animais, ocorreram em plantas industriais chanceladas pelo Serviço de Inspeção Federal, o SIF. O Serviço de Inspeção Estadual, o SI, respondeu por 11.623 cabeças, o que equivale a 21,2%, enquanto o Serviço de Inspeção Municipal, o SIM, absorveu 2.697 bovinos, o que equivale a 4,9%. A hegemonia do selo federal assegura a aptidão da carne acriana para atender tanto o mercado interestadual quanto o comércio externo. Dejanine Oliveira, Sistema Público de Comunicação.
0: Muito obrigado, Dejanine Oliveira. Agora são 11h20. Ó, tarifaço de Trump atinge o Acre. É isso mesmo que você ouviu. O tarifaço de Donald Trump atinge o nosso estado também. O estado tem maior queda de exportações do Brasil. Thaís Caroline vai trazer essa informação.
7: O Acre foi o estado brasileiro que mais perdeu espaço no mercado dos Estados Unidos no primeiro semestre de 2026. As exportações acrianas para o país caíram 62,8% em comparação com o mesmo período do ano passado, segundo o levantamento da Confederação Nacional da Indústria. A retratação é atribuída às políticas comerciais adotadas pelo governo do presidente Donald Trump, que aumentaram as tarifas sobre diversos produtos importados. Na região norte, outros estados também registraram forte queda nas vendas para os Estados Unidos, como Tocantins, Rondônia, Amapá e Pará. A preocupação é ainda maior porque a partir do dia 22 de julho entra em vigor uma nova sobretaxa de 25% sobre cerca de 4 mil produtos brasileiros. No Acre, um dos setores mais afetados deve ser o da madeira e de seus derivados, como portas, molduras e estacas importantes para a economia estadual. Por outro lado, alguns produtos ficaram de fora das novas tarifas, entre eles o café, o açaí, a carne bovina e o mel orgânico. Para reduzir os impactos sobre os exportadores, o governo federal estuda medidas como linhas de créditos especiais, apoio para capital de giro e ações para ampliar as vendas para novos mercados na América Latina, Ásia e Europa. O chamado tarifaço americana. Com o aumento dos impostos sobre os produtos brasileiros, as mercadorias ficam mais caras nos Estados Unidos, reduzindo a competitividade das empresas nacionais e pressionando as exportações. Isso pode resultar em queda no faturamento das indústrias e afetar a geração de empregos em estados que dependem do comércio exterior, como Acre. Thaís Caroline para o Sistema Público de Comunicação.
8: Rodrigues Alves inaugura agroindústria para beneficiamento de óleo de murumuru. Quem vai trazer as informações é o Nonato Costa.
9: Uma excelente notícia para o desenvolvimento sustentável para a agricultura familiar da nossa região. O município de Rodrigues Alves agora conta com uma nova agroindústria voltada ao beneficiamento de óleos e manteigas vegetais. A unidade foi inaugurada na sede da Cooper Sintra, a cooperativa agroextrativista da comunidade Nova Sintra. O grande motor desta produção é a palmeira murmuru, uma riqueza da nossa floresta. É a partir dos frutos desta palmeira palmeira que será extraída a matéria-prima para a fabricação do óleo e da manteiga vegetal. Este empreendimento carrega um forte impacto social. Ele permite que as famílias cooperadas agreguem valor ao que coletam na floresta, transformando o recurso natural em um produto semi-industrializado de alto valor comercial, que amplia diretamente a renda dos produtores locais. A estrutura recebeu um investimento de R$1 milhão da empresa de cosméticos Natura, que utiliza a manteiga de murmuru em suas linhas de produto. Esta parceria demonstra o enorme potencial da bioeconomia na Amazônia, provando que é possível gerar riqueza mantendo a floresta em pé. Antes de iniciar os trabalhos, os cooperados passaram por treinamento de gestão e práticas sustentáveis. Além disso, já existem planos para expandir e diversificar a produção regional com o cultivo de açaí e cacau, consolidando a cooperativa como um polo de desenvolvimento para as famílias da região. De Cruzeiro do Sul, Nonato Costa, para o Sistema Público de Comunicação.
0: Agora são 11 horas e 24 minutos. Parque Capitão Sirico recebe programação gratuita para crianças durante as férias escolares. Quem conta pra gente é Thaís Caroline.
10: Uma opção de lazer e aprendizado para as férias escolares será realizada nesta quarta-feira no Parque Capitão Siríaco, em Rio Branco. O espaço recebe o encontro Contos no Parque, com uma programação gratuita voltada para crianças e familiares. As atividades incluem contação de histórias, música, oficina de expressão artística e ações de conscientização ambiental, promovendo o contato com a natureza de forma lúdica e educativa. A programação começa às 9 horas da manhã, na sede do Centro de Convivência e Cultura Arte de Ser, localizada dentro do Parque Capitão Siríaco, no bairro 6 de Agosto, tendo a Casa Amarela como ponto de referência. A participação é gratuita e aberta ao público. A recomendação é que os participantes usem roupas leves, calçados fechados e, se possível, repelente para aproveitar as atividades com mais conforto e segurança. Thaís Caroline, para o Sistema Público de Comunicação do Acre.
0: Agora são 11 horas e 25 minutos. Olha, nós vamos faturar, mas antes temos os nossos ouvintes aqui. Você que está do outro lado da linha, mandou sua mensagem para cá. Agora fica difícil, meu caro Márcio Alberto. Desse jeito fica difícil, meu amigo. Não tem como falar fora do microfone, né? Aí mandaram ir para lá, eu vou. Tá, esse cara tá só. Olha, você que está ouvindo em debate, aqui é uma loucura. É uma verdadeira loucura, mas a informação chega. Chama aí, Thaís, os nossos ouvintes.
11: Quem mandou mensagem pra gente foi Aldejane Souza, que está ligado direto lá do Rio Caeté.
0: Aldejane Souza, Aldejane, Rio Caeté?
11: Isso.
0: Muito bem.
11: Temos também o Edinho Souza. Os Souza estão mandando. Edinho Souza, da Vila do Vem, Porto Acre, está acompanhando aqui pelo... Na companhia de vocês, óbvio.
0: Tá,
11: ele não perde um programa, isso é ótimo.
0: Valeu, meu irmão.
11: Quem também tá ligadinho com a gente é o seu Juraci Moreira.
0: O Juraci tá sempre na escuta. Tem mais?
11: Temos. Recebemos o bom dia também de Sena Madureira, do William.
0: Esse é novo, William.
11: O William é novo, é. Novo,
0: tá chegando, William. Seja bem-vindo aqui à nossa, às nossas equipes de ouvintes, porque você também faz parte desse programa. Você que é ouvinte do Gente Debate, você nos ajuda com a informação.
12: Diga, Damião lá. Viana, diga pra mim, você já mandou um abraço pro meu amigo Dog Jamaica?
0: Já, ele mandou mensagem.
12: Ah, pois
0: antes.
12: Pronto, porque ele mandou mensagens.
0: Dog Jamaica, né?
12: É, seu Juraci.
0: Pois é, ele também tá na Bajola pra poder.
12: O Virlian mandou aqui um abraço pra gente também.
0: Virlian?
12: É. E o nosso querido sonoplasta lá de Cruzeiro do Sul, o Aldejane Souza.
0: Tá ouvindo,
12: tá sempre
0: cena,
12: ouvindo
0: tá
12: a gente. É, mas ele tá no Caeté.
0: Caeté. Fala em sonoplasta, o Edmar mostrou o computador aqui, que ele tá com a rádio difusora no ar, através da Rádio FM, da FM aqui em Rio Branco, Aldeia FM, e ele disse, tô trabalhando também.
12: Seu Edmar, o nosso Edmar?
0: Edmar Souza.
12: Ah.
0: É, o Souza. Edmar é Souza, né?
12: Sim, o nosso Edmar, Souza, né? Seu Edmar, um abraço pro senhor.
0: Vamos faturar, Thaís Caroline.
11: Vamos.
0: Chama aí o comercial.
11: E a seguir, discussão termina em homicídio e homem é morto a facadas em Cruzeiro do Sul.
0: E também incêndio provoca perda total de caminhonete na BR-317. Voltamos já, não sai daí não.
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19: No Acre, são 11 horas e 30 minutos. Um taxista foi sequestrado por criminosos durante uma corrida em Cruzeiro do Sul. O veículo foi levado para o município de Guajará, no Amazonas, mas acabou sendo recuperado em uma ação conjunta das polícias militares dos dois estados. Mais detalhes vocês conferem agora com Gledson Albano.
20: Gente em debate, segurança.
21: Segundo a Polícia Militar, o motorista iniciou a corrida no bairro João Alves, com destino ao bairro São José. Ao chegar ao local, foi surpreendido por dois homens armados e encapuzados.
22: Esses indivíduos se deslocaram ao conjunto Mâncio Lima, onde mais dois infratores aí também em posse de arma de fogo, eles também integraram ali aquela organização criminosa como um todo, né, onde renderam esse taxista, e eles fizeram esse sequestro com o objetivo aí de realizar crimes de roubos aqui na cidade de Cruzeiro do Sul, bem como no município de Guajará, que faz fronteira aqui com Cruzeiro do Sul.
21: Ainda de acordo com o capitão Thales Campos, a vítima foi levada até a região do Saboeiro, onde foi amarrada e deixada sob vigilância de outros integrantes do grupo criminoso, enquanto os suspeitos seguiram com o veículo para Guajará, no Amazonas.
22: A equipe de Guajará, já ciente das informações também, né, saiu nas buscas, conseguiu fazer a recuperação rapidamente desse veículo, a nossa equipe da Polícia Militar lá de Guajará, a equipe da Rotan e a RP de área que saíram em apoio, mas a equipe de Guajará já tinha feito a recuperação. Fizeram um cerco lá no local, porém sem êxito na prisão desses criminosos, mas rapidamente as equipes com a atuação aí conjunta, integrada, fizeram a recuperação desse veículo aí.
21: De Cruzeiro do Sul, Gledson Albano, para o Sistema Público de Comunicação do Acre.
0: Agora são 11h33, a discussão termina em homicídio e homem é morto a facadas em Cruzeiro do Sul. Ronaldo Duarte conta para nós.
2: O homem identificado como José Claudenir, de 41 anos, morreu após ser esfaqueado na madrugada de domingo, na cidade de Cruzeiro do Sul, no interior do Acre. O crime ocorreu após uma discussão registrada em uma parada de mototáxi nas proximidades da escola Dr. Valério Caldas de Magalhães. Segundo informações da Polícia Militar, a vítima ainda conseguiu chegar ferida a um posto de combustível, onde recebeu atendimento inicial do Serviço de Atendimento Móvel de Urgência, SAMU. No entanto, devido à gravidade do ferimento causado por um golpe de faca na região do tórax, José Claudenir não resistiu e morreu antes de ser encaminhado à unidade de saúde. Testemunhas relataram aos policiais que a vítima e o suspeito já tinham desentendimento anteriormente. Durante a madrugada, os dois voltaram a discutir e a situação evoluiu para uma luta corporal. No confronto, o suspeito sacou uma faca e atingiu José Claudenir. Após o ataque, o autor fugiu do local e até o momento não foi localizado. Equipes da Polícia Militar realizaram buscas na região, mas ninguém foi preso. A área foi isolada para o trabalho da Polícia Técnica Científica, enquanto o Instituto Médico Legal, IML, realizou a remoção do corpo. A Polícia Civil ficará responsável pelas investigações para identificar e prender o responsável pelo homicídio, além de esclarecer a motivação do crime. Ronaldo Duarte, para o Sistema Público de Comunicação.
4: Realizada no presídio Manuel Neri, em Sena Madureira, resultou na apreensão de drogas e aparelhos celulares. A reportagem é de Ivan de Carvalho.
5: A ocorrência foi registrada na própria unidade prisional, onde a equipe de plantão conseguiu localizar um volume antes que o material chegasse ao destino. Um dos pacotes caiu no pátio da garagem, enquanto o segundo foi localizado no pátio do bloco B. Durante a verificação, foram encontrados diversos aparelhos de celulares e carregadores. O material apreendido foi encaminhado à Delegacia Geral de Polícia Civil de Sena Madureira, onde serão realizados procedimentos legais e as investigações necessárias para identificar os responsáveis pelo lançamento dos objetos. Segundo informações do Instituto de Administração Penitenciária do Acre, IAPEN, e da Polícia Penal do Acre, PEPAC, somente no mês de março deste ano foram apreendidos 150 aparelhos eletrônicos que possivelmente seriam utilizados por detentos para comunicação externa. As instituições informaram ainda que as ações de fiscalização e combate à entrada de material proibido são realizadas de forma contínua nas unidades prisionais do Estado, com o objetivo de manter a segurança, a ordem no sistema penitenciário. Para o Sistema Público de Comunicação, Ivan de Carvalho.
0: Ivan de Carvalho trazendo a informação. E nós vamos ainda com essa informação chegando aqui da Thaís Caroline, porque o incêndio provoca perda total de caminhonete na BR-317. Produção atenta, é assim mesmo. Vamos seguir? Informação chegando, Thaís Caroline.
4: Uma caminhonete Fiat Toro foi completamente destruída por um incêndio na estrada do ramal Esperança, no quilômetro 5 da BR-317, em Brasileia. Apesar da intensidade das chamas, ninguém ficou ferido.
1: Motoristas que passavam pelo local registraram o veículo sendo consumido pelo fogo. Quando o corpo de bombeiros chegou, o incêndio já havia causado perda total da caminhonete e os militares realizaram apenas o trabalho de rescaldo. Segundo informações apuradas, o veículo havia sido vendido cerca de uma hora antes do incêndio por R$80 mil. Diante da situação, o antigo proprietário decidiu cancelar a negociação e devolver integralmente o valor pago pelo comprador. O ex-dono informou que pretende adotar medidas judiciais por suspeita de um possível defeito de fabricação. No entanto, a causa do incêndio ainda não foi confirmada e será determinada após a perícia técnica. Thaís Carolini para o Sistema Público de Comunicação do Acre.
3: Pedreiro é encontrado morto com marcas de facadas dentro de casa em Chapuri. Reportagem de Ronaldo Duarte.
2: Um homem identificado como José Nazareno, de 57 anos, foi encontrado morto no final de semana dentro da residência onde morava, no bairro Cerâmica, no município de Chapuri, no interior do Acre. De acordo com as primeiras informações, vizinhos perceberam que havia algo errado e acionaram a polícia militar. Ao chegar ao imóvel, os policiais encontraram a vítima sem vida, com diversas perfurações provocadas por arma branca. A área foi isolada para o trabalho da perícia criminal, que realizou os levantamentos necessários para auxiliar nas investigações. Após os procedimentos, o corpo foi removido pelo Instituto Médico Legal. José Nazareno era pedreiro, natural de Manaus, no Amazonas, e morava em uma casa alugada no município. A polícia abriu inquérito para apurar o caso e trabalha com a hipótese de homicídio. Até o momento, não há suspeito. A polícia continuará investigando o caso. Ronaldo Duarte, para o Sistema Público de Comunicação.
0: Pai denuncia filho após ameaça de morte. Vande Carvalho traz detalhes sobre este caso.
6: Uma denúncia anônima levou policiais da Ronda Ostensiva Tática Móvel, Rotan, a desarticular um ponto de tráfico de drogas apreendida por um homem de 25 anos no final de semana. O caso aconteceu no bairro Santa Cecília, no segundo distrito da nossa cidade. Durante o patrulhamento ostensivo, uma equipe da Rotan Alfa foi procurada por um morador que preferiu não revelar sua identificação por meio de represária. O denunciante informou que um homem estaria comercializando entorpecentes em frente a uma residência situada ao lado de uma construção inacabada. Com base nas características passadas, os militares seguiram até o endereço e localizaram o acusado. Na revista pessoal, os policiais encontraram dinheiro com valor bastante significante, valor normalmente associado ao comércio da droga. Mesmo diante da abordagem, o suspeito negou envolvimento com o tráfico. Enquanto a ocorrência era registrada, o pai do acusado chegou no local e confirmou aos policiais que o filho utilizava a residência da família como ponto de venda de entorpecente, contrariando sua vontade. Ele também relatou que vinha sendo ameaçado pelo próprio filho após informar que denunciaria as atividades criminosas às autoridades. Diante do flagrante, o homem recebeu voz de prisão e foi conduzido à delegacia especializada, juntamente com todo o material apreendido. Na unidade policial, o suspeito confessou ser proprietário da arma e das drogas e dos demais objetos encontrados na residência. Ele afirmou que vendia entorpecente para obter renda, isentou os familiares de qualquer participação na atividade criminosa. O caso ficará sob a responsabilidade da Polícia Civil, que dará prosseguimento às investigações e adotará as providências previstas na lei. Para o Sistema Público de Comunicação, Ivante Carvalho.
3: E mudando um pouquinho de assunto, Desenrola Brasil. Veja como negociar dívidas com segurança. Karina Chagas.
23: 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Um programa para ajudar você a cuidar do seu dinheiro.
24: O novo Desenrola
7: Desenrola Brasil está no ar. O programa foi lançado pelo governo federal em parceria com os bancos para ajudar o brasileiro a renegociar dívidas e sair da inadimplência. Ele oferece descontos e condições especiais de pagamento para dívidas contraídas até 31 de janeiro de 2026 e que tenham entre 90 dias e 2 anos de atraso. Entram nessa lista dívidas como cartão de crédito, cheque especial e crédito pessoal, por exemplo. Para aproveitar essa oportunidade, a Mauri Oliva, diretora executivo de Sustentabilidade, Cidadania Financeira, Relações com o Consumidor e Autorregulação na FEBRABAN, traz algumas dicas de como se organizar antes de negociar.
8: O novo Desenrola Brasil é uma oportunidade para o consumidor que possui dívidas em atraso negociar com condições especiais. Mas antes de negociar, é preciso se organizar.

0: Muito bem, 104,5, sexta-feira, você vai estar no seu carro, circulando nas ruas da nossa capital e vai ouvir a Rádio Difusora Acreana FM. Fala, Thaís, eu sei que você quer falar.
1: Vocês perceberam que a mudança já começou de hoje?
0: Ah.
1: Antes a apresentação era com duas pessoas, agora são três e está sendo muito legal.
0: Eu, a apresentação em debate com três.
1: Tá vendo? Jess Parada, Thaís Caroline, Damião Viana.
0: É.
1: Aqui...
0: Vamos embora,
1: e
0: vamos
1: ainda
0: embora.
1: Com a cantoria do Márcio Roberto.
0: É, o Márcio tá difícil defender ele, mas tudo bem, vamos embora?
2: Vamos embora. Lembrando para você sintonizar a 104,5, que é a nossa nova sintonia a partir de sexta-feira.
0: Você percebeu?
2: Um cheiro e fiquem com Deus.
0: É, como é que é, Jess Parada? Lembrando para você...
2: Eu digo é vaga.
0: Diga. Vamos lá. Valeu, pessoal. Thaís Caroline, Márcio Roberto, GG Tijolada aqui também. Um abraço para você que está ouvindo o Gente Debate. Vai ficar agora com o Esportivo? Sai daí não, que Alberto Casas, Zezinho Melo estão chegando juntamente com a Darlene.
2: Mas hoje está ausente.
0: Está ausente.
2: Tá.
0: Mas você que vai ficar com a programação aí da sua cidade, muito obrigado pelo carinho da audiência. Fica com Deus, porque com ele nós vamos. E até amanhã, se Deus quiser. É só segunda-feira hoje, tá?
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0: No Acre, 12 horas. Está chegando da Difusora M e na Aldeia FM o Lance Esportivo. Hoje é segunda-feira, dia 20 de julho de 2026. Está no ar o Lance Esportivo. A partir de agora você fica por dentro de tudo o que acontece no Acre, movimenta o esporte no Brasil e no mundo. Informação, análise, resultados e bastidores. Aqui, o esporte entra em campo com credibilidade e emoção pelas rádios públicas do Acre. Eu sou Alberto Casas e a partir de agora, o jogo começa. 12-1, boa tarde, Jota.
1: Boa tarde, Alberto. Boa tarde, ouvintes aí do Lance Esportivo.
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0: Espanha vence a Argentina e é a grande campeã da Copa do Mundo da FIFA 2026. Messi se despede das Copas com 21 gols e como um dos maiores da história. Inglaterra vence a França de 6-4 e faz jogo com mais gols na história das disputas de terceiro lugar. E ainda no vôlei, Brasil se despede da Liga das Nações com vitória sobre a China. Atlético apresenta hoje às 15 horas no Frotão seu elenco e comissão técnica para a segunda divisão. Copa Cidade de Rio Branco teve sua abertura no Tonicão. Nos pênaltis, o tricolor vence o Santa Cruz e conquista título do Sub-20. E Pedro Balu não é mais técnico do Santa Cruz. Você vai conferir essas e outras aqui no programa que está apenas começando.
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0: 13h02 da capital acreana.
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0: E a Espanha é a grande campeã da Copa do Mundo de 2026. Com um gol de Ferran Torres na prorrogação, a seleção espanhola venceu a Argentina por 1-0 e conquistou o seu segundo título mundial. O primeiro foi em 2010. Apesar do placar magro, a Espanha dominou a partida, enquanto Messi apareceu algumas vezes pela Argentina.

0: reuniu diversas emoções e torcidas. Espanha e Argentina protagonizaram um dos maiores jogos da história da Copa de 2026. Placar magro no tempo normal, 0-0. A Espanha venceu na prorrogação pelo placar de 1-0. O detalhe é que tivemos brasileiro em Nova York, na palco da final da grande Copa do Mundo. Fernando Gomes, historiador, contou como é que foi o clima na Times Square.
1: Fala, Dani. A gente veio para Times Square para ver a movimentação. Tinha muito mais argentino do que espanhol. Tinha alguns espanhóis, mas a maioria muito mais argentino. Aí a gente foi para FanFest, que tem aqui perto no Hudson Park. Tava cheio. A gente não conseguiu assistir. A gente resolveu ir para um bar aqui do lado. Quando a gente chegou no bar, só espanhol, meia dúzia de argentinos. Aí a gente tava junto torcendo para a Espanha. E na hora do gol foi uma loucura total, mas eu vou dizer, a torcida argentina faz barulho e canta mais do que o bar lotado de espanhol. Acabou o jogo, todo mundo foi para Times Square comemorar e o bar esvaziou tipo em 20 segundos.
0: E agora, com mais essa vitória na prorrogação, a Espanha se isolou como a maior sequência invicta da história do futebol de seleções. São 38 partidas sem perder para a equipe de Luis de la Fuente. O detalhe é que a Espanha não perde um jogo há mais de 2 anos. A última vez foi em março de 2024, quando tomou 1-0 da Colômbia num amistoso disputado em Londres. A invencibilidade espanhola tem 29 vitórias e 9 empates. São 95 gols marcados e 28 sofridos. Já em relação à vice, a Argentina igualou a Alemanha como seleções com mais vices da Copa do Mundo. A Holanda vem logo atrás com 3 vice-campeonatos. A Copa do Mundo de 2026 encerrou a sua história neste 19 de julho, com o bicampeonato conquistado pela Espanha. O artilheiro da competição ficou com o Mbappé, 10 gols marcados, seguido de Messi, que fechou a Copa do Mundo com 8 gols. A seleção espanhola tinha conquistado já o Mundial no ano de 2010. Agência Rádio Web com informações da Copa do Mundo, Daniela Esperon.
2: Tá aí a Daniela Esperon trazendo tudo a respeito da Copa do Mundo. E o Messi se despede das Copas com 21 gols em sua carreira nas Copas e como um dos maiores da história. O atacante Lionel Messi encerrou a participação na sexta Copa do Mundo sem conquistar um novo título com a Argentina, depois de duas décadas como principal referência da seleção. O camisa 10 chegou ao Mundial cercado pelas expectativas de uma última grande campanha, marcou 8 gols, liderou a equipe até a decisão e voltou a ser protagonista, mas viu o sonho da quarta estrela argentina terminar na derrota para a Espanha. Antes da decisão, Messi deixou registrado o carinho pelo jovem destaque espanhol Lamine Yamal em uma foto que simbolizava o encontro entre duas gerações. Na final, porém, a admiração ficou fora de campo. O argentino entrou em busca de levantar a taça mais uma vez e ampliar ainda mais o legado que já parecia consolidado. A derrota marcou o fim de uma trajetória iniciada a 6 Copas do Mundo. Ao longo desse período, Messi carregou a responsabilidade de liderar a Argentina por 2 décadas. O atacante se tornou o principal símbolo de uma grande geração e uma das maiores

referências da história do futebol. O vice-campeão mundial, a Argentina, deve passar por uma reformulação para o ciclo da Copa do Mundo de 2030. Um cenário que parece tirar o sono ou o som do técnico Lionel Scaloni. É o sono mesmo, viu? Após a derrota por 1-0 para a Espanha, ontem em Nova Jersey, nos Estados Unidos, o treinador argentino se emocionou e admitiu que vai refletir sobre o futuro e deixar sua permanência em dúvidas. Vamos ouvir a declaração do comandante argentino. Solta aí, Márcio, o técnico Scaloni.

0: estar en el lugar que estoy, es el lugar.
1: Estar no lugar que estou é um lugar
0: soñado para todos.
1: Sonhado por todos.
0: Hemos intentado.
1: Tentamos até o último.
0: Hasta el último momento dar
1: o nosso melhor como comissão técnica, os jogadores. Creio que é justo que eu possa tomar esse tempo e pensar.
0: Este lugar
1: é maravilhoso. É um
0: lugar,
1: dos sonhos.
0: Que minha vida pensei que.
1: Na minha vida pensei.
0: A ver se paro,
1: não tenho que parar. Não sou capaz. Na minha vida pensei.
0: Pensamos.
1: Todos dessa comissão técnica.
0: Estar en ese lugar.
1: Em estar nesse lugar.
0: Entonces, para seguir,
1: então, para continuar, você precisa de muitas coisas. Acima de tudo,
0: resetear
1: de um novo, formar um grupo assim de novo, que dificilmente
0: se volve a formar.
1: Vai se formar.
0: E me duele.
1: Me dói na alma.
0: Lo siento.
1: Desculpe.
2: Bota aí, então, o Scaloni vai permanecer ou não vai, né? Então, tá ali com... tá engasgado, Zezé.
3: Tá mesmo, viu? Pegou um baile.
2: A Jússi Santana está ligada conosco aqui pelo Instagram, dando prazer da sua audiência. E a Inglaterra ficou em terceiro lugar na Copa do Mundo pela primeira vez na história ao vencer a França por 6-4. Né, no sábado no Hard Rock Stadium em Miami, os ingleses abriram uma grande vantagem no primeiro tempo, mas os franceses reagiram na segunda parte do jogo e pressionaram até o fim. Saka marcou 3 gols, enquanto Declan Rice, Consa e Jude Bellingham completaram a vitória inglesa. Pela França, Mbappé fez 2 gols e Barcola e Dembélé também balançaram as redes. E os detalhes vamos saber agora com Iveson Gomes.
4: A disputa pelo terceiro lugar da Copa do Mundo virou um verdadeiro festival de gols. Em Miami, a Inglaterra venceu a França por 6-4, subiu ao pódio e fechou o Mundial com a melhor campanha do país desde o título de 1966. A seleção inglesa começou a partida com o pé no acelerador. Logo aos 2 minutos, Rice aproveitou a saída errada da França e mandou uma bomba de fora da área. Aos 17, Consa subiu mais alto depois da cobrança de escanteio e testou firme para ampliar. E ainda tinha mais antes do intervalo. Em 2 contra-ataques rápidos, Saka apareceu com espaço, bateu sem chances para o goleiro Manhã e marcou 2 vezes. A França voltou para o segundo tempo disposta a buscar um resultado que parecia impossível. Mbappé descontou logo aos 3 minutos. Depois, o camisa 10 deixou o Barcola na cara do gol para fazer o segundo e voltou a balançar as redes pouco depois. Quando a pressão francesa aumentava, Saka cobrou um pênalti com categoria, marcou o 5º gol e completou seu hat-trick. Nos acréscimos, Dembélé ainda diminuiu para a França, mas Bellingham arrancou do meio-campo, passou pela marcação e fechou a conta com um golaço. Inglaterra 6, França 4. O jogo marcou a despedida de Didier Deschamps do comando da seleção francesa. Agência Rádio Web, produção e reportagem, Iveson Gomes.
2: Tá aí, portanto, na terceira e quarto colocado. E no voleibol, em Brasil, se despede da Liga das Nações com uma vitória sobre a China. O Brasil encerrou sua participação na Liga das Nações de vôlei, a VNL, com a vitória em cima da China. A seleção venceu a China por 3-7-0 ontem em Chicago, nos Estados Unidos, com parciais de 25-16, 25-20 e 25-21. O ponteiro Adriano foi o maior pontuador da partida com 13 acertos. Mesmo com resultado positivo, o Brasil terminou o torneio com 7 vitórias e 5 derrotas, ficando fora da fase final pela primeira vez na história da competição. A etapa decisiva da VNL acontece de 29 de julho a 2 de agosto, em Ningbo, na China, com a presença do Japão, Eslovênia, Polônia, Estados Unidos, Itália, Turquia e da China, que é o país sede. Bulgária e Ucrânia disputam a última vaga. Agora a seleção brasileira foca no Campeonato Sul-Americano, que será disputado de 15 a 20 de setembro no Rio de Janeiro. A competição garante vaga para a Olimpíadas de Los Angeles de 28. Portanto, está aí. Primeira vez, J. Melo, que o Brasil fica fora da fase final aí da
3: Um baque danado para eles, né? Que é acostumado a chegar à semifinal, à final. E agora outras seleções estão aí e o Brasil fica fora desta competição. É lamentável.
2: É lamentável, mas o título da Copa do Mundo de 2026 vai render um bom dinheiro aos jogadores da Espanha. De acordo com o jornal AS, cada um dos 26 atletas do elenco campeão vai receber 756 mil euros, cerca de 4,4 milhões na cotação atual. É milhões, 4,4 milhões de reais.
3: Muito
2: a premiação
3: grande.
2: Foi negociada entre os jogadores e a Federação Espanhola de Futebol. A entidade vai receber cerca de 44 milhões de euros, aproximadamente 256 milhões de reais, pelo título e combinou de repassar 45% do valor para os jogadores. Está aí, portanto, de acordo com o jornal, os jogadores podem incrementar seus ganhos devido à participação em propagandas com a seleção espanhola. Segundo o jornal, a federação fechou com 35 empresas como patrocinadoras para a Copa do Mundo. A Espanha venceu a Argentina por 1-0 na final da Copa de 2026. Este foi o segundo título do país, que já havia sido campeão em 2010.
3: Hã?
2: Uma boa grana.
3: Vão ficar daquele jeito. Já estão buiados com os salários que ganham nos seus times. E agora com a gratificação dessa, vai ficar melhor para eles, né? Deitar e rolar em cima da Argentina, do início ao fim. Messi sumiu no jogo.
2: Às 12 horas, 17 minutos da capital acriana, aqui o lance esportivo para você nesta segunda-feira. Segunda-feira, dia 20 de julho de 2026. E vamos então a Tarauacá, porque o Raimundo Ascioli tem aí uma matéria com um para-atleta daquele município que voltou a competir. Vamos saber mais? Chega aí, Ascioli.
5: Uma decisão da justiça garantiu ao para-atleta tarauacaense Thomas Rodrigues a continuidade do tratamento médico de que necessita desde o acidente que mudou sua vida em 2020. Com a atuação da Defensoria Pública, ele passou a receber medicamentos, sondas e outros insumos de uso contínuo, conquistando mais autonomia para estudar, treinar e competir. Thomas sofreu uma lesão na coluna cervical em setembro de 2020, após mergulhar nas águas do rio Tarauacá. Nos primeiros meses, dependia de ajuda dos familiares para praticamente todas as atividades do dia a dia, como se alimentar, tomar banho, mudar de posição na cama e utilizar a cadeira de rodas. 4 meses depois do acidente, foi encaminhado ao Hospital Sara, em Brasília, onde iniciou um tratamento especializado. No retorno ao ar, porém, enfrentou dificuldades para conseguir todos os medicamentos e materiais necessários pelo Sistema Único de Saúde. Parte dos itens precisava ser comprado pela família ou obtida com a ajuda de doações. Diante da situação, a Defensoria Pública ingressou com uma ação judicial em 2021. Em fevereiro de 2025, a Justiça determinou o fornecimento contínuo e gratuito dos medicamentos e também dos insumos. O Estado recorreu das decisões, mas em abril deste ano, o Tribunal de Justiça do Acre manteve a sentença por unanimidade, reconhecendo o direito de Thomas ao tratamento. Entre os materiais garantidos está uma sonda descartável que permite ao para-atleta realizar sozinho um procedimento que antes dependia da ajuda dos pais. Segundo ele, essas mudanças representam um enorme ganho de independência e qualidade de vida. Com a continuidade do tratamento, Thomas voltou aos estudos, concluiu o ensino médio em 2026 e retornou aos treinos de para-jiu-jitsu. Em 2025, representando o Acre e o Brasil, conquistou a medalha de bronze em Bangkok, da Tailândia, e 2 medalhas de prata em Abu Dhabi, nos Emirados Árabes Unidos. Embora ainda ocorram atrasos pontuais na entrega de alguns materiais, Thomas afirma que a decisão judicial foi fundamental para que pudesse reconstruir sua rotina e voltar a viver com dignidade, mantendo os estudos, os treinos e a participação em competições nacionais e internacionais. Reportagem Raimundo Ascioli, direto de Tarauacá.
2: Então, Raimundo Ascioli está trazendo aí as novidades direto lá de Tarauacá. A justiça determinou e tem que cumprir, né?
3: É, tem que cumprir. Agora vai. E eu vi nas redes sociais aí o Rogério, né, Tarauacá, aí no competição de futsal lá, as meninas divulgando, né, e ele está sempre lá com a prefeitura realizando essas competições.
2: Tá certo, o Linek Lima tá ligado conosco ali, dando o prazer da sua audiência. E eu vejo aqui no PHD Esporte Clube, o Leandro Rodrigues, diretor de competições da Federação, oficializou ontem pela manhã a desistência da candidatura à presidência da Federação de Futebol do Acre no pleito programado para o mês de dezembro. Segundo ele, decidiu ser candidato a presidente, porque o presidente atual, Aden Araújo, não seria. Quando o presidente confirmou a candidatura, tudo mudou e não irei concorrer, declarou Leandro Rodrigues. O diretor Leandro se reuniu com o presidente Aden na última semana e comunicou a decisão. Sou funcionário de carreira da federação e o presidente Aden está realizando um grande trabalho e o momento é de continuidade, avaliou o diretor de futebol Leandro, né, diretor de competições, melhor dizendo. Um novo nome, o Maitá, Galvez e São Francisco, principais opositores de Aden Araújo, devem agora decidir por um nome para concorrer na eleição de dezembro. As especulações da oposição não param e as promessas também não. Cuidado, você que é dirigente de clube, com essas falsas promessas, né?
3: É verdade que vem já há muito tempo. É uma pessoa, né, que deve dar continuidade ao seu trabalho. Leandro, ele teve a sua, né, razão, vai continuar também na federação, junto com a Ada, junto com os demais, fazendo o trabalho que vem realizando, né, em todas as competições de esporte, de futebol, desde o 11, 13, 14, 15, 16, 17, e aí vai, né, com outras equipes aí participando. Como eu vejo aí a CEMUR no feminino lutando para quebrar, até no futsal.
2: É, isso é bom, né? Que o time dos sindicalistas está lá brigando também.
3: Também, né?
2: Da CEMUR,
3: né? Muito importante. E o time de Taçolândia, esse final de semana também fez bonito. E aí está, feminino. Um abraço para eles lá em Taçolândia.
2: E o 19º campeonato de Master do Calafate já teve as suas semifinais. Os resultados foram os seguintes: Amigos do Santinha, 2. Amigos da Parte Alta, também 2. Aí nos pênaltis, rapaz, os Amigos do Santinha levaram a melhor e venceram por 4-2. Não sabe bater pênalti, né? Fica ciscando para um lado e para o outro.
3: É.
2: Corre direto e bate forte. Né? Então, Amigos do Santinha, 4, Amigos da Parte Alta, 2, Amigos do Santinha está na grande final. No segundo jogo, o 11 Unidos venceu o CRC por 2-1. Né? Está por 2-1 aí no 11 Unidos vencendo o CRC. Aí o Osé já lançou aqui, né, o 37º Campeonato Rio Branquense de Futebol, certo? O primeiro lugar vai levar aí R$ 8.000, o segundo R$ 2.000, a inscrição é R$ 1.000. E o congresso técnico é depois de amanhã, dia 23, lá no campo do Calafate. Portanto, dia 23, amanhã 21, 22, 23 é na quinta-feira, né? Então vai ter aí o Osés Reginaldo com o seu congresso técnico lá no campo do Calafate do 37º Campeonato Rio Branquense.

0: E daqui a pouquinho teremos matéria, perdão, matéria aí do Sub-20. E também, rapaz, hoje pela manhã teve uma notícia bombástica lá pelo Santa Cruz. E o Galo, daqui a pouco, apresenta o seu elenco que vai trabalhar na segunda divisão. Galo Carijó, que vem aí com a maioria dos jogadores que terminaram o Sub-20 pelo Independência. Aí o Lino que está dizendo: Alberto, rapaz, o Santa Cruz tem melhor estrutura, mas está com 2 anos que não ganha o Sub-20.
1: É isso aí, o treinador campeão pelo Sub-20 é o treinador do Atlético Acreano, que hoje começa os trabalhos, né?
0: É, 15 horas lá no campo do Frotão, tem aí a apresentação da comissão técnica, jogadores, juntamente com a diretoria do Atlético Acreano, vai aí apresentar, logicamente, a sua, né, sua comissão, todos os jogadores, e lógico que aí vamos conhecer mais alguns, porque, segundo a informação, tem 8 do Independência, 5 do Santa Cruz, e alguns que estão vindo aí, 3 ou 4 estão vindo de fora.
1: Pois é, e vamos esperar aí o Atlético Acreano forte, né, para esta competição da segunda divisão.
0: Técnico Quinho Brito vai levando boa parte da sua comissão que passou pelo Independência, terminou no último sábado e o compromisso com o título, e daqui a pouquinho teremos toda a cobertura também, porque o Tonicão foi palco de muitos esportes, principalmente sexta e sábado, né? Teve a abertura da Copa, né, lá no Tonicão, e no sábado teve a final do Sub-20, tá certo? E o Luciano Cesário está ligado ali com a gente também, dando o prazer da sua audiência. Mas vamos fazer o seguinte, você que está aí na audiência, vamos faturar e depois vamos com a abertura da Copa que aconteceu lá no Tonicão, beleza? Então fatura aí.
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5: Às 12:30 da capital acreana, aqui o Lance Esportivo na sua difusora M, na Aldeia FM, nesta segunda-feira, dia 20 de julho de 2026. É a segunda meia hora do programa que nós vamos começar agora, essas meia hora, com a abertura da Copa Cidade de Rio Branco, que aconteceu na última sexta-feira à noite lá no Tonicão. Chega aí, Paulo Roberto.
6: Vamos falar da abertura da Copa de Futebol Amador de Rio Branco. A Copa Amadora foi realizada na sexta-feira no estádio Tonicão. Além da abertura dessa Copa, que conta com mais de 100 times, 109 para ser mais exatos, tivemos também abertura das competições intersecretarias, que vai envolver servidores do município, Copa Rural, Copa Feminina de Futsal, Futebol de Areia e Society. Tudo isso ocorreu no Tonicão, no final da tarde, início da noite de sexta-feira. O secretário municipal de esportes, o John Douglas, estava feliz pela abertura desses eventos como parte do calendário esportivo da secretaria na temporada de 2026.
7: É, justamente, anunciamos aí o, não só o evento masculino, mas também o evento feminino, né? Hoje nós temos aí mais de 70% das equipes são masculinas, os 30% ali são femininas, mas está equiparado a questão da premiação. Nós temos 55 mil para o masculino e 51 mil para o feminino.
6: Uma parceria da Federação de Futebol e a Prefeitura, por meio da Secretaria Municipal, foi possível ceder as dependências do estádio Tonicão para a abertura oficial da Copa Rio Branco de Futebol Amador e de outras competições. Cada time teve que apresentar sua musa. O público compareceu, tem um bom número. O presidente da federação, convidado da abertura, presidente Aden Araújo, destacou a importância da realização do futebol amador executado pela Secretaria Municipal de Esportes.
7: A gente tem que parabenizar a prefeitura, o prefeito Alisson, o John Douglas, secretário de esporte, e os vereadores que estão apoiando essa competição. Porque a gente sabe que o futebol é um esporte que atrai a maioria da população do Brasil. Todo mundo gosta. E muitos têm oportunidade, né, de jogar uma competição, de ter incentivo, ter estrutura. De federação, a gente está colaborando, contribuindo com nossa estrutura, colocando a nossa arbitragem para apoiar. Naquilo que realmente a gente puder ajudar, a gente vai ajudar, porque a gente sabe a importância dessas competições amadoras, o quanto que envolve a sociedade. E sem falar, né, nas garotas que estão aí, o futebol feminino, que é o que mais a gente tem incentivado atualmente.
6: Prefeito Alisson Bistene. Depois de adiamentos, finalmente a Copa Amadora de Rio Branco saiu do papel. Feita a abertura da Copa Rural, vamos ter também o Intersecretarias, as competições no feminino, futebol de salão, futebol de areia e futebol society. Vamos ouvir o que diz Alisson Bistene na abertura da Copa de Futebol Amador.
8: Recuperando espaços e equipamentos esportivos em toda a capital, são mais de 85, e hoje é uma gratificação nossa de ver mais de 100 times reunidos nesse grande lançamento desse evento, a primeira Copa Rio Branco de Futebol Amador, tanto masculino como feminino, onde é um sucesso, as comunidades, nos bairros, a gente fomenta, né, essa prática esportiva. E através desse incentivo todo e numa grande premiação na final, mas acima de tudo, é através do esporte a gente resgata vidas, a gente pode ter aqui grandes profissionais no futuro, e é isso, cada vez mais a Prefeitura de Rio Branco vai buscar incentivar as práticas esportivas na capital, não só através do futebol, mas do basquete, do vôlei, também campeonatos... né, para os deficientes físicos, é isso. Eu acho que esse ambiente que a gente tem buscado criar para Rio Branco é cada vez mais um ambiente onde as famílias, as pessoas, né, vão participar das políticas públicas. E através do esporte é uma política pública que a sociedade com certeza é incluída e é assim que a gente vai trabalhar. Vamos continuar investindo muito no esporte.
6: Como o secretário adiantou lá na sua fala, R$55 mil para o futebol masculino, R$51 mil para o futebol feminino. Uma premiação tentadora, e aí agora é aguardar os jogos. A Copa Amadora será eliminatória, perdeu, está fora, porque deu para mais de 100 times, 109 no total. Paulo Roberto, Sistema Público de Comunicação.
9: Rapaz, estão sendo prestigiados, né, Jota Mello?
10: Isso aí.
9: Dois naipes, né, masculino e feminino.
10: É muito importante, dar apoio, né, ao futebol amador, né, com a prefeitura aí à frente, e uma premiação que, satisfatória, né? Para que todos se dediquem na competição do futebol masculino e feminino.
9: 12h36, vamos agora falar tudo a respeito da final do Sub-20 que aconteceu no sábado lá no estádio Tonicão. Sexta foi a Copa, sábado foi a decisão do Sub-20. Quem iria levar a vaga para a Copa São Paulo? Paulo Henrique esteve lá e traz essas novidades.

Às 12h12, deu um probleminha ali, 12h37, aqui na Difusora e na Aldeia FM. Não tem edição, hein, Paulo, o Máximo? É, desse aí do PH, né, que fez lá a segunda, né, no sábado, a grande final do Sub-20, onde Independência empatou em 0-0 e foi para as penalidades. Né? Enquanto isso, o Ferdinando está dizendo boa tarde aos amigos, né? Ah, os sonhos, felicidades, Alberto, pelo seu aniversário, felicidades ao amigo. Obrigado aí, Ferdineto, né? Ferdineto, já? Vamos lá, solta aí, o Márcio, o PH.

0: Tá com um problema aí a matéria do PH, é? Tá, não vai. Cadê o Cleito Rocha para dar Mas enquanto isso, então, chama o Galo Carijó. Zezinho Melo, hoje o Galo se apresenta, né, para o início dos seus trabalhos visando a segunda divisão, competição essa que o Galo quer voltar à primeira divisão, lugar de onde não deveria ter saído, mas em virtude de alguns contratempos, né, contratações erradas aí, o Galo caiu e agora está buscando voltar ao topo, né, da Série A do Acreanão.
1: É bom porque a garotada que vem de sub-20 já está no embalo, já está embalada aí, já começa hoje com o treinador campeão da sub-20, que é o Quinho Brito, e a sua comissão técnica com o nosso amigo Tidalzinho, com o treinador de goleiro. Vamos aí, Alberto Casas, às 12:40.
0: Eu chego no lance esportivo agora para falar do Atlético Acreano, porque hoje começa para valer a preparação visando a segunda divisão, que tem data marcada para o seu início no dia 11, né? Dia 11 de agosto, e aí vamos ter já o Galo em campo. Marcelo Avelino, presidente do Galo, boa tarde.
2: Boa tarde, Alberto, boa tarde aos ouvintes do Grande Lance Esportivo Infusora, um abraço, Paulo Roberto. Prazer participar contigo, Galberto, aqui do programa, me sinto da casa, somos amigos e expectativa grande, porque a gente tem uma missão, né, que é trazer de volta o Atlético para a primeira divisão, e a gente sabe que apesar de ser 6 jogos, Alberto, 4 clubes tradicionais, né, Atlético, Nauas, Plácido de Castro e Anguirá, creio eu que apesar de 4 clubes, mas vai ser bem disputada essa competição. A gente tem aí alguns acertos, mas de fato, de direito mesmo, hoje à tarde a gente vai conhecer de frente o plantel, ver o que é que precisa, segundo o professor Quinho, o que ele traz tá satisfeito, mas você sabe como é que é futebol, né, Alberto? Nunca encaixa de primeira e sempre falta alguma pecinha aqui e acolá, né, Alberto?
0: Ô Marcelo, com a definição do sub-20, jogadores do Independência e do Santa Cruz farão parte desse elenco do Galo?
2: Sim, farão, Alberto. A informação que a gente tem, 8 jogadores do Tricolor, né? A gente agradece a diretoria do Tricolor pela parceria. E 4 jogadores do Santa Cruz também, a gente agradece a diretoria do Santa Cruz pela parceria. E são jogadores que, na minha concepção, eu que vi o campeonato sub-20, muita qualidade. A gente sabe que muitas pessoas perguntam, Alberto, por que sub-23? Mas a gente tem que ir com sub-20, né? Que já estão armados. São jogadores até 23 anos, mas a gente, por exemplo, que fez o gol do título tricolor, eu esqueço o nome dele, você deve me ajudar no raciocínio, fez o último gol de pênalti, bateu dando frio na barriga da torcida tricolor. Ele vem com a gente também, né? Teve parte do Santa Cruz também. E a gente tem os jogadores sim do tricolor, Independência, Marinho Monte, e do Santa Cruz, né? Que é um clube aí que tá investindo forte, não só nas categorias de base, como também no profissional, Alberto.
0: Marcelo, agradeço a participação, desejar sucesso logo mais à tarde lá no Frotão, na apresentação desse time para a segunda divisão.
2: Eu que agradeço, Alberto, obrigado aí, agradeço a você, o Paulo Roberto, nossa querida Rádio Difusora Acreana, que sempre está perto dos clubes dos acreanos na hora do campeonato, na hora da apresentação. Convido a todos os torcedores do Atlético Acreano a se fazerem presente lá no Frotão, para conhecer o plantel e pedir, já aqui, através do Grande Lance Esportivo Difusor, a presença do torcedor a partir do dia 11 de agosto, na nossa estreia contra um time tradicional, que é o Náus e Cruzeiro do Sul. Um abraço, Alberto, um abraço, Paulo, e um abraço ao grande ouvinte do Lance Esportivo Difusor.
0: Aí, portanto, esse é Marcelo Avelino, presidente do Atlético Acreano, que hoje se apresenta parte do seu elenco, por que não dizer todos, abertura, né? Dos trabalhos lá no Galo Carijó, visando a segunda divisão. Alberto Casas, para a Rede Pública de Comunicação. Galo, então, se apresenta hoje com a maioria dos jogadores que vão disputar a segunda divisão. Bom lembrar que essa competição é sub-23. Por isso, galera aí que terminou o sub-20, já vai se integrar ao elenco do Galo Carijó. Sai de um time e vai para o outro. Então, agora, deu certo, hein, Márcio? Então vamos chamar o PH agora com a final do sub-20 no último sábado no Tonicão.
3: O destaque agora no lance esportivo, amigos ouvintes, é a decisão do campeonato estadual sub-20. No último sábado, Tonicão, com bom público nas arquibancadas do estádio, Independência e Santa Cruz decidiram o título. 1-0 Santa Cruz, gol do Vini, 27 minutos do segundo tempo. Uma bola escapada de contra-ataque, o William subiu, desviou e o Vini ganhou na corrida e bateu para vencer o Gustavo. Aos 50 minutos, quando todo mundo achava que o Santa Cruz seria campeão estadual, todo mundo, pelo menos a maioria, né? O time do Independência continua acreditando. O Guga chapou de fora da área, bola no canto esquerdo do goleiro Caio, ele ainda tocou na bola, mas era um empate do Independência, sem tempo para mais nada, porque Julian Negreiros tinha dado 8 minutos de acréscimo e o Guga empatou de 50 para 51 minutos. Cobranças de penalidades, sem emoção, porque o Kendry Juan fez 1-0 para o Independência, o Duval bateu, o Gustavo defendeu, o Diogo fez 2-0, o João Pedro chutou para fora, o Independência poderia ter vencido ou tem encaminhado o título com o zagueiro Michael, ele cobrou e chutou para fora. A terceira cobrança do Santa Cruz, do Abel, bateu para fora. E aí sim, o Azaf, ex-Santa Cruz, cavou na hora da cobrança, venceu o goleiro Caio e o Independência pôde comemorar o título. Uma equipe que foi lanterna no ano passado, marcou somente um ponto. 11 times disputaram a competição, o Independência marcou um ponto, ficou na última colocação da lanterna em 2025 para o título em 2026, quebrando um jejum de 24 anos. O último título do Independência no Sub-20 tinha sido em 2002. Quem está presente com a gente no lance esportivo é o goleiro Gustavo, um dos destaques da conquista do Independência em 2026. Um título que poucos acreditavam, mas que o Independência conseguiu levar para o Marinho Monte. Gustavo.
4: Sabe, tanto que a gente sofreu, né, para estar nessa final. Desde o começo do projeto, o Quinho chamou a gente. Muita gente desconfiava da gente, falando que a gente não ia chegar na final. E hoje nós provamos para todo mundo, né, que a gente foi capaz de ser campeão. Bateu o Santa Cruz.
3: Sabor especial para você ser campeão diante do Santa Cruz, seu ex-clube?
4: Fico um pouquinho, porque eu vim de lá, né? Eu tenho o máximo de carinho pelos pessoal de lá que me ajudaram, me deram oportunidade também. Mas estou feliz que eu estou no Independência, os caras me deram oportunidade, Independência, professor Quinho, professor Doriel, sim, gratificante, estou feliz.
3: Parabéns pelo título.
4: Obrigado, viu?
3: Quem também participa com a gente do lance esportivo é o técnico Quinho Brito, principal responsável pela conquista do título. Talvez isso seja um exagero, mas que pelo menos 50% desse título tem que ser colocado na conta do treinador do Tricolor. Ah, isso tem. O Independência foi uma equipe que sempre acreditou, Quinho?
5: Desde o início, né, Paulinho? Ninguém acreditava na gente, né, no início do planejamento. E no último jogo, nos últimos minutos, a gente continuou acreditando, como no início do projeto. E muitas pessoas não acreditavam, né, pelas últimas campanhas do Independência. E graças a Deus e aos atletas que não desistiram em momento nenhum, a gente conseguiu o empate e conseguimos ser competente na hora da disputa dos pênaltis.
3: Passado o calor da conquista, de que tamanho é esse título para o técnico Quinho Brito?
5: É gigante, é como se eu estivesse ganhando pela primeira vez, né? Eu perdi uma sequência como treinador quando eu aceitei trabalhar de diretor no Maitá, um grande erro, né? Um grande erro que eu cometi naquele momento. E reiniciar esse trabalho agora no Independência, onde tentaram praticamente me humilhar no profissional, né, por várias circunstâncias. Inclusive, fui bloqueado do Instagram do clube oficial por pessoas que se acham alguma coisa no futebol acreano, que nem daqui são. E graças a Deus, voltei ao clube, né? Voltei ao clube a qual fui demitido, né? Um mês depois voltei para o Sub-20. E nada mais louvável de agradecer a Deus pela volta por cima diante dessa circunstância que foi criada no profissional contra a minha pessoa.
3: O que você projeta e imagina de trabalho para voltar à Copa São Paulo, já pensando que a gente já está muito próximo do mês de agosto e do jeito que o tempo passa rápido, a copinha já está batendo na porta?
5: É, Paulinho, eu tenho que sentar agora com o Ilimani, né? Com o nosso presidente Macapá. Mais à frente, o Ilimani, obviamente, que consegue ter essa condição de planejar. Já foi para várias Copas São Paulo, como eu também já fui. A gente tem que sentar e montar um planejamento de como que vai ser feito agora, né? Vai ter um recesso, tem que ter, não temos como dar continuidade. Até porque o tempo tempo ainda nos permite dar um recesso aí de mais ou menos um mês e meio, dois meses talvez. E a gente precisa planejar com muita cautela para a gente poder fazer, né, o que a gente sempre fez quando vai daqui do Acre para representar o nosso estado na Copa São Paulo. O primeiro objetivo sempre é revelar jogadores, né? Não adianta a gente ganhar jogos ou passar de fases, que para mim como treinador seria muito importante, mas eu priorizo sempre numa competição nacional revelar jogadores, que é isso que dá oportunidade para os meninos daqui poderem dar continuidade no sonho dele longe daqui do nosso estado.
3: Parabéns pela conquista.
5: Valeu, obrigado, Paulinho.
3: A entrevista do técnico Quinho Brito é uma mistura de satisfação e desabafo. Quem acompanha o futebol acreano, quem acompanha o noticiário do Independência aqui no Lance Esportivo desde o início do ano no futebol profissional, sabe de que e de quem o técnico Quinho Brito falou durante a entrevista. Treinador teve uma parcela decisiva na montagem do elenco, é bom que se diga, enquanto outros times, dirigentes que pensam que sabem de bola e não sabem nada, montam time, nesse caso específico do Independência, que montou a equipe foi o treinador. E eu falo isso aqui no Lance Esportivo há algum tempo. Quem tem que montar elenco é treinador e diretor de futebol. Presidente e dirigentes têm que cobrar os resultados e as contratações. Mas, no futebol acreano, as coisas funcionam de maneira invertida. Quem também participa com a gente do Lance Esportivo é o ex-treinador e agora diretor, Willimane Soares. Um título importante para o Independência, doutor Willimane.
6: Tem um trabalho de longo tempo, onde a gente começa, entendeu, com a comissão, começa também com o apoio da própria diretoria, onde a gente faz uma equipe. A equipe não é só o clube que vai botar no campo. Então, a equipe se faz contando do treinador às pessoas que colaboram diretamente. Então, este ano, nós tivemos a oportunidade de chamar pessoas competentes e, graças a Deus, plantamos e colhemos o fruto.
3: Pensando para o futuro, de que maneira o senhor imagina a estruturação desse trabalho, tentar melhorar para representar o futebol acreano na Copa São Paulo em 2027?
6: Uma coisa que hoje, por exemplo, todo mundo está falando em bicho, bicho, bicho. Mas nós temos uma responsabilidade muito grande. A gente sabe que a gente tem uma Copa do Brasil e, consequentemente, uma Copa São Paulo. E nós não podemos se dar o luxo de sair aqui apenas, entendeu, com o nome. A gente tem que sair aqui monitorado e capacitado de todas as maneiras, inclusive com o próprio material, mostrando, entendeu, que o Acre não é diferente dos outros estados do Brasil e fazer de tudo para que a gente não venha com aquelas amargosas derrotas que normalmente se vê.
3: Tem um sabor especial para o senhor? Treinador, diretor mais longevo do futebol de base do Acre, retornar à Copinha?
6: Olha, tem sim, não deixa de ter um significado muito grande. Até porque nós abrimos, na época do Juventus, nós que conseguimos essa vaga para o Acre com o Juventus, por intermédio do Juventus. E não deixa de ser uma boa pedida e pedir a Deus que a gente possa chegar até lá para fazer esse retorno na Copa São Paulo, que a gente sabe que ali não se vê apenas os jogadores, e sim, entendeu, as pessoas, levando-se em consideração que há pouco tempo atrás nós tínhamos o Everton na Copa do Mundo e o Everton teve a oportunidade de se destacar não só no Brasil, como no resto do mundo. E não deixa de ser, entendeu? Uma semente plantada e é uma semente que brotou e está aí, entendeu? E já deu fruto.
3: Parabéns.
6: Obrigado, Paulinho.
3: O Independência garante as vagas do Acre na Copa São Paulo e na Copa do Brasil na temporada de 2027. O tricolor deve ter um recesso de dois meses na categoria sub-20 e aí retorna para iniciar a preparação visando a Copa São Paulo do ano que vem. Um pequeno desencontro no Independência. O presidente José Eugênio de Leão Braga prometeu R$100 mil de bicho para os jogadores, comissão técnica, e o diretor Willimane Soares quer o bicho somente de R$50 mil para que os outros R$50 mil possam iniciar o trabalho, para que os R$50 mil restantes sirva de base financeira para o início do trabalho pensando na temporada de 2027. Com relação ao Santa Cruz, Acho que uma colocação precisa ser feita e já deveria ter sido feita há algum tempo. O Santa Cruz tem dirigentes que não entendem nada de bola. Podem ser boas pessoas, conduta íntegra, e realmente eu acho que são, mas de bola eles não entendem nada. O Santa Cruz tem uma baita estrutura e em muitos momentos na hora decisiva tem perdido campeonatos que não deveria perder. Sub-20, sub-17, profissional foi um Deus nos acuda para ganhar esse ano diante de todo o investimento. Acho que o dono da SAF do Santa Cruz, que nem mora em Rio Branco, deveria passar a escolher melhor os seus dirigentes do futebol. Enquanto isso não ocorrer, o resultado final vai ser o que ocorreu no último sábado no Tonicão, quando o Santa Cruz era muito favorito, teve as melhores oportunidades nos dois jogos, no 0-0 na Arena da Floresta e no 1-1 no Tonicão, e não conseguiu conquistar um título que era muito favorito. Independência, está de parabéns e vai jogar as competições nacionais na temporada de 2027. Paulo Henrique Nascimento, Sistema Público de Comunicação.
0: Camisa pesa e o tricolor foi lá e garantiu o título nos pênaltis.
1: Pois é, isso aí. E o Ilimani, falando em Copa São Paulo, ele é conhecedor muito, muito mesmo, né, desta competição, onde já esteve por algumas vezes, nessa daquele falou aí do Everton, nós que estávamos presentes também lá em Araraquara. Então já é um peso, né? Já é um lado positivo para que o Independência faça boa campanha, como ele mesmo falou. Sair daqui só para vir com um saco cheio de goleada, melhor se estruturar e fazer uma boa campanha.
0: Às 12h55 e sobrou. Pedro Balu, duas vezes vice-campeão estadual do Sub-20, não aguentou, né? Olha aqui, rapaz, o Doriel dizendo, eu fui com minha camisa e fui campeão de novo. A camisa que ele foi campeão lá atrás, há 22 anos, ele foi com ela para aquecer os goleiros e está aí. Parabéns. E culminou com a demissão de Pedro Balu. E o Paulo Roberto é quem chega aí com essas notícias.
7: Pedro Balu está conosco no programa e ele traz oficialmente que não é mais técnico do Santa Cruz na categoria Sub-20. Balu, boa tarde. A derrota do Estadual Sub-20 foram os motivos que levaram a você deixar o comando técnico da equipe do Santa Cruz?
8: Boa tarde, Paulo. Tudo bem? Então, realmente, né, pedi, né, depois do jogo já a demissão, né, porque não tenho mais clima, né, de poder estar no Santa Cruz pela questão de não trazer o resultado, né, positivo que a gente espera, né, sempre ser campeão, né, 2 anos já batendo na trave, né, a pedida não é a questão de, assim, de alguma coisa dentro do clube interno, é mais dá também sair, porque não estou conseguindo, né, o meu objetivo, né? Estava batendo na trave 2 anos, né? Não consigo ser campeão, né? E isso foi o que pesou também, né? Porque é ruim, né, para você 2 anos, né, lutando, né, potencializando os atletas, acreditando que vai dar certo, chega na final e não dá certo, nem jogo aí. O jogo desse que estava tudo para a gente ganhar e no finalzinho a gente, né, perdemos o jogo, né, mas dá mérito, né, a quem ganhou, né. E é isso, né, a vida que segue, a gente sabe que futebol é só um feito de ciclo, né. Meu ciclo no futebol, no Santa Cruz, teve um começo e teve um fim, né, isso aí eu entendo. Apesar que a gente tem uma boa relação, né, com os investidores do Santa Cruz, né, mas a gente entende que futebol é feito de ciclo, né? Até eu pego uma fala do nosso amigo Quinho, que eu concordo também. A gente que mexe com futebol, a gente um dia está no Santa Cruz, outro dia está no Rio Branco, outro dia está no Plácio, outro dia está no Galvez. né? Porque são fake circo, né? Não deu certo num canto, a gente vai para outro, né? Tentar novos ares, é isso aí, a vida segue, né? É, e o meu melhor, né? Nesse tempo passei no Santa Cruz, né? Ajudei, né, o Santa Cruz a conquistar alguns títulos, né? Eu estava de número um, mas no primeiro ano do sub-20 era auxiliar, ajudei o time, né? Na segunda divisão, né, era auxiliar, ajudei o time. No profissional, não estava diretamente inserido, mas estava nos bastidores. Então, assim, de qualquer maneira, eu contribuí com o futebol Santa Cruz, né? Então, assim, acho que é uma hora que a gente tem que pensar, né? É, refletir, né? Dar espaço para outras pessoas, né? É, tentar alcançar o objetivo que eu não alcancei.
7: O Balu, você debita o que nesses 2 anos que não conseguiu extrair o máximo? O máximo que eu estou me referindo é o campeonato. Seu ano passado perdeu para o Galvez, num jogo que, teoricamente, o Santa Cruz tinha um favoritismo, mas decisão eu sempre coloco meio a meio. Esse ano, você perde para uma Independência, o título, já quando tomou um gol de empate nos acréscimos, aos 52, perdeu nas penalidades. Depois do jogo, você teria tido uma desavença com o presidente Léo Rasch?
8: Na verdade, assim, não é uma desavença, né? Não é desavença. Eu acho que é o ambiente do futebol. O futebol hoje, não é porque a gente é cristão e tal. Futebol não tem, por favor, meu amor, não tem. Às vezes a gente, né, passa um pouco do limite, né? Passa, né, ali no momento de euforia e tal. Ah, para mim não foi desavença, né? O principal é um desabafo, né? Porque na hora que perde, né, muitas bengalas aparecem, né? Muitas bengalas aparecem, né? Só que, assim, para você ser campeão, né? Várias vezes eu fui campeão como jogador, né? Até mesmo como treinador já fui campeão. Para ser campeão precisa de várias coisas, né? Tem que ter um ambiente, fazer um ambiente, né? É, eu acho que o que faltou para nós ser campeão foi mais gerir a questão do ambiente próximo do jogo, né? As informações, ser menos informação, né? Enfim, não é papo de perdedor, não é papo de porque perdeu, mas, assim, futebol, cara, a gente tem que ter atenção aos detalhes, né? E, infelizmente, nós, né, ali um detalhe ali do esquerdo ter saído ali do campo, acabou que, né, gerou superioridade numérica pro time do Quinho e ele soube aproveitar um momento, né? Nós não soube aproveitar momento, mas tipo assim, eu não caso culpado a ter problema com o Léo, com ninguém não, porque tipo assim, futebol é isso aí, pai. Você sabe, você bebe aí, sabe, né, de muitas coisas, mas é o cabeça erguida, tô.
7: Balu, te agradeço por atender a equipe e sucesso na sua nova caminhada.
8: Ah, obrigado aí, né, todos os ouvintes, né, mais uma vez, né, forçar, dei o meu melhor, todo o clube que eu passo, dou o meu melhor, né, para potencializar os atletas. Como eu venho falando, eu sou um treinador que eu viso na potencialização do atleta, né, realmente quando coloca ele na condição de ser jogador de verdade, né. Infelizmente, a gente não foi campeão, mas eu acredito que muitos jogadores daqueles que teve com nós no Santa Cruz ainda vão ter muitas oportunidades em outros lugares, ainda vão ser campeão, ainda vão jogar em time grande.
7: Pedro Balu não é mais técnico do Santa Cruz. E eu sempre tenho falado aqui, tenho dito em off, presidente Léo Rasch, boleiro, Pedro Balu, boleiro, mas aí a direção do Santa Cruz, o PH inclusive fez até um comentário na matéria, final do sub-20, que tem gente lá que não sabe o que é a bola, mas está lá, está palpitando, está levando para o presidente Léo Rasch. Presidente, o senhor tem que acompanhar mais o dia a dia do Santa Cruz. Engraçado que a gente faz os questionamentos, a gente pergunta, e aí, não foi isso não aconteceu isso não, porque eu estava lá. Como é que surge uma conversa de bastidores, dita por 3, 4 pessoas, quando é só um, aí você fica na dúvida. Diz que a semana da final do Santa Cruz foi uma semana de horror. Jogador que não treinou, jogador que cometeu atos de indisciplina. Ou a direção do clube, ou Léo Rasch, começa a tomar uma providência, ou não se vai esperar muita coisa do time profissional do Santa Cruz no ano que vem nas competições nacionais. Por quê? Porque o Santa Cruz tem aí uns diretores, eu não sei nem qual é o termo para usar, e o que eles falam, o que eles dizem, É a realidade. Só eles entendem de futebol. É fulano que veio não sei de onde, é fulano que veio não sei de mais de onde. E aqui, os daqui são cegos. Ninguém sabe de nada. Só esses caras que o Santa Cruz importou para formar time. Time meia boca. Porque o time sub-20 do Santa Cruz desse ano, que coisa, hein? Paulo Roberto, sistema público de comunicação.
0: É, e o segundo ano seguido que perde o título do sub-20. Isso aqui é para encerrar em comunicado. 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

0: 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Então, amanhã estaremos na internet na Aldeia FM.
1: FM, né?
0: Tá certo? Vamos embora?
1: Vamos lá.
0: 13h05, passamos aí 5 minutos, mas foi por uma boa causa. Amanhã voltaremos com mais detalhes aqui dentro do Lance Esportivo. Boa tarde.
1: Abraço. Boa tarde.
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4: Segunda-feira, 20 de julho de 2026. Começa agora nosso encontro diário com as notícias, informações e serviços do Poder Judiciário Acreano. Eu sou a Jacira Bidon e o Boletim TJ Acre de hoje está no ar. Atenção, advogados! 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Posto de combustível é responsabilizado por interromper abastecimento da frota municipal de Plácido de Castro. A matéria de William Azevedo.
5: A segunda Câmara Cível do Tribunal de Justiça do Acre manteve por unanimidade a condenação de um posto de combustíveis ao pagamento de R$40 mil por danos morais coletivos à Prefeitura de Plácido de Castro. A empresa interrompeu o abastecimento da frota municipal sob a alegação de atrasos nos pagamentos. No entanto, a legislação em vigor na época permitia a suspensão do contrato apenas quando a inadimplência ultrapassasse 90 dias, o que não ocorreu. A relatora do processo, desembargadora Valdirene Cordeiro, destacou que a interrupção do fornecimento descumpriu a legislação. Ela também ressaltou que o fato de o abastecimento ter sido retomado por determinação da Justiça não afasta os prejuízos causados à população. Para os desembargadores, a suspensão do serviço comprometeu o funcionamento de áreas essenciais, como saúde, educação e assistência social. Por isso, o colegiado reconheceu a existência de dano moral coletivo, sem a necessidade de comprovação de prejuízo individual por cada cidadão. William Azevedo para o Boletim TJ Acre.
4: Duas mães celebram a chegada do filho através da entrega voluntária. 9 meses de espera e uma vida inteira de amor. Vamos ouvir a emocionante história da chegada do primeiro filho para um casal homoafetivo no Acre. A matéria de Miriane Teles.
6: Francisca, Hariane e Manuele Lima adotaram Luiz Antônio com apenas 15 dias de idade. As duas mães descrevem com intensidade os sentimentos gerados pela maternidade.
7: As pessoas dizem que quando você quer um neném, demora bem mais. Só que a gente ficou 9 meses na fila. O Antônio é a luz das nossas vidas. É a resposta das nossas orações. Um sentimento tão forte, tão verídico, tão único, quando foi o momento que eu peguei ele no colo. Na ligação, a gente veio conversar com a Elsa. Eu lembro que quando eu saí daqui, eu olhei pra ela e falei, ai, acho que eu vou desmaiar. Nosso filho chegou. E quando a gente encontrou esse pequenininho lá no educandário, foi... As pessoas dizem que amor é uma coisa que leva tempo pra nascer. Eu acho que eu nunca senti um sentimento tão forte, tão verídico, tão único, quando foi o momento que eu peguei ele no colo.
6: O mito de achar que a adoção é complicada e demorada também fazia parte do imaginário dessas pretendentes. Antônio acabou de completar 5 meses. O recém-nascido encontrou um lar rapidamente porque ele veio de uma entrega voluntária. A entrega voluntária é um ato de responsabilidade. A genitora buscou a justiça quando ainda estava grávida. Qualquer gestante que tenha interesse em entregar o filho para adoção é amparada pelo Estatuto da Criança e do Adolescente. A entrega voluntária de crianças não é crime.

0: Contudo, o abandono de incapaz, quando, por exemplo, é deixado um recém-nascido em um local desprotegido, como calçadas e lixeiras, esse sim é crime, previsto no artigo 133 do Código Penal.
1: A genitora buscou a justiça quando ela ainda estava grávida, e a gente tem registro de 3 pré-natais que ela fez, e aí na hora do parto ela já deixou ele no hospital. Ela não teve contato, não pegou no colo, não amamentou, deixou e foi embora. E aí já ficou pela justiça.
0: No Acre, houve 28 adoções de crianças em 2025. Destas, 4 foram adoções homoafetivas. Neste primeiro semestre de 2026, há outras 4 adoções homoafetivas em andamento. Mirelle Telles para o Boletim TJ Acre.
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3: TJ Acre promove workshop para definir prioridades no Planejamento Estratégico 2027-2032. A nova etapa reúne representantes de todos os setores da instituição para alinhar objetivos e fortalecer a gestão do Judiciário Acreano pelos próximos 6 anos. Andrei Santana tem mais detalhes.
4: O Tribunal de Justiça do Acre concluiu na tarde de sexta-feira, 17, o segundo workshop de construção do Planejamento Estratégico 2027-2032, consolidando mais uma etapa do processo que definirá as prioridades da instituição para os próximos 6 anos. Após 2 dias de atividades, desembargadores, magistrados, gestores e gestores públicos, servidores e servidoras contribuíram para a formulação das diretrizes que irão orientar a atuação do Judiciário Acreano até 2032. Realizado como parte do processo de elaboração do novo planejamento, o encontro reuniu representantes de diferentes áreas da instituição em uma série de dinâmicas voltadas ao alinhamento estratégico, resgate da trajetória do tribunal, além de análises de cenários e definição de prioridades. O trabalho colaborativo resultou em um amplo conjunto de propostas que agora será consolidado com entrevistas realizadas junto aos públicos de interesse e dados estatísticos do Judiciário. Ao avaliar os resultados do workshop, o presidente do tribunal, o desembargador Laudivon Nogueira, destacou a importância das contribuições construídas de forma coletiva, com o engajamento de todos os participantes durante a programação. Agora, o planejamento entra na fase de consolidação das informações produzidas durante o evento. O Planejamento Estratégico 2027-2032 teve início no dia 1º de julho e está estruturado em 4 etapas: diagnóstico e alinhamento estratégico, posicionamento, diretrizes, identidade organizacional, tradução e governança estratégica e acompanhamento do modelo de governança estratégica. Parte dos trabalhos conta com o apoio de uma consultoria especializada. A elaboração do planejamento busca fortalecer a gestão do Judiciário Acreano, ampliar a eficiência administrativa e jurisdicional, assegurando que as ações da instituição permaneçam aliadas às necessidades da sociedade, consolidando uma visão de futuro construída de forma participativa, inovadora e centrada no cidadão. A previsão é que o planejamento estratégico seja concluído até outubro deste ano. Com reportagem de Samuel Brain, narração de Andrei Santana para o Boletim TJ Acre.
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3: E a edição do Boletim TJ Acre desta segunda-feira, dia 20 de julho de 2026, fica por aqui. 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Produção, edição e apresentação, Jacir Abidon. Reportagens, Miriane Telles, Samuel Bryan e William Azevedo. Jornalista responsável, André Azílio. Obrigada por sua audiência e até amanhã.
6: 13 horas e 14 minutos.
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0: Essa é a última música do nosso repertório. Eu gostaria de agradecer a presença de todo mundo que está aqui hoje e dedicar essa música ao eterno Tio Wilson.
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estão prontos.

0: Bye, bye.
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2: Olá, muito boa tarde, eu sou Jonathan Costa e seja bem-vindo ao Conexão Acre. A partir de agora, compartilhamos com você as notícias do Sistema Público de Comunicação do Acre no seu fim de tarde. Comigo, iniciando a semana, a jornalista Larissa Costa. Boa tarde, Larissa.
3: Boa tarde, Jonathan. Boa tarde, ouvintes. Durante uma hora, vamos deixar você muito bem informado com as principais notícias do nosso Acre, do Brasil e do mundo. Nós estamos ao vivo para todo o estado pelas rádios Aldeia FM e Difusora Acreana. E também ao vivo para o planeta pelos sites aldeiafm.ac.gov.br e difusora.ac.gov.br. Temos ainda o nosso WhatsApp, que é 99203-2962. Repetindo, 99203-2962. Aguardamos sua mensagem.
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2: Informar com excelência aqui no Conexão Acre. Hoje é segunda-feira, 20 de julho de 2026. E você confere nesta edição.
3: A ONU ampliou o apelo por ajuda humanitária após os terremotos que atingiram a Venezuela.
2: A produção agrícola do Acre superou 200 mil toneladas em 2026, impulsionada pelo avanço de culturas como café, milho, soja e mandioca.
3: E ainda, prazo para a realização de convenções partidárias começa hoje.
2: A população da região de Feijó é atendida com mutirão de cirurgias no hospital da cidade.
3: E Anvisa aprova novo medicamento para tratamento de câncer.
2: Produtores rurais de Cruzeiro do Sul participaram da campanha de recolhimento de embalagens vazias de agrotóxicos.
3: Rodrigues Alves inaugura agroindústria para beneficiamento de óleo de murmuro.
2: Ação realizada no presídio Manuel Nery em Sena Madureira resulta na apreensão de drogas e aparelhos celulares.
3: Espanha bate a Argentina e conquista a Copa do Mundo de 2026.
2: Essas e outras informações você acompanha agora no Conexão Acre.
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2: 17 horas e 2 minutos, as notícias sempre a serviço da população. E a gente sempre tem aqui uma dica importante para você que está no trânsito da nossa capital. A gente começa falando da Avenida Ceará, desde as imediações do terminal urbano da cidade, trânsito bastante intenso por aquela região, tá bom? Olha, outro ponto que podemos estar destacando é, como sempre, a Avenida Getúlio Vargas, as imediações do pronto-socorro da capital. E falando em pronto-socorro, temos ali o cruzamento da Avenida Nações Unidas, que também está bastante intenso neste momento, tá bom? Principalmente ali nas imediações do sétimo BEC. Voltando mais para nossa região central, temos também a Rua Rio de Janeiro, desde a altura do bairro Floresta até o cemitério São João Batista, trânsito também bastante intenso, como também na rua Minas Gerais, nas imediações da escola Heloísa Mourão Max, precisamente na ladeira do Bola Preta, tá bom? Olha, você que está no trânsito, cuidado com os vulneráveis. Motoristas com veículos maiores, sejam carros, caminhões ou ônibus, precisam sempre estar atentos aos vulneráveis, como motociclistas, ciclistas, pedestres e outros. Por isso, sempre adote comportamentos defensivos, reduza a velocidade, olhe bem para todos os lados, respeite as faixas de pedestres, semáforos e compartilhe também os espaços com segurança. Afinal, as vias públicas são de todos e precisam ser inclusivas e seguras. Essa é a dica de trânsito, 17 horas e 3 minutos.
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3: Previsão do tempo. E seguimos o Conexão Acre para conferir a previsão do tempo para terça-feira. No Alto e Baixo Acre, em Sena Madureira, Manuel Urbano e Santa Rosa do Purus, a previsão para terça-feira é de céu claro a parcialmente nublado. Nos municípios do Vale do Juruá, terça-feira também é de céu claro a parcialmente nublado, porém, com possibilidade de chuva em áreas isoladas. Vamos conferir as temperaturas para amanhã. Na capital e municípios do Baixo Acre, a temperatura mínima deve ficar em torno de 22 graus, com máxima de 33 graus. No Alto Acre, nos municípios de Assis Brasil, Brasileia, Epitaciolândia e Chapuri, as temperaturas variam entre mínima de 21 e máxima de 33 graus. Já na regional do Juruá, a temperatura mínima deve ficar em torno de 23, com máxima de 33 graus. Em Feijó, Tarauacá e Jordão, as temperaturas variam entre mínima de 24 e máxima de 33 graus. E em Sena Madureira, Manuel Urbano e Santa Rosa do Purus, a temperatura mínima deve ficar em torno de 22, com máxima de 32 graus.
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2: E nós iniciamos o Conexão Acre desta segunda-feira com notícia internacional. Olha, a ONU ampliou o apelo por ajuda humanitária após os terremotos que atingiram a Venezuela. A preocupação é com o aumento das necessidades da população afetada. A gente confere os detalhes na reportagem de Renato Ribeiro, da Rádio Nacional.
4: Mais de 5 mil pessoas morreram por causa dos terremotos na Venezuela. Outras 16 mil ficaram feridas e mais de 6 mil foram resgatadas. Esses são os últimos números divulgados sobre a tragédia no país. Os acampamentos temporários nas cidades de Caracas, La Guaira, Miranda e Aragua acolhem cerca de 21 mil pessoas. Para apoiar as famílias e comunidades afetadas, a Agência das Nações Unidas para as Migrações pediu 98 milhões de dólares, cerca de 500 milhões de reais em ajuda humanitária. A assistência deve financiar o plano de resposta da agência para os próximos 12 meses. Os terremotos de 24 de junho danificaram milhares de instalações, como hospitais, escolas, casas e unidades de saúde. Os tremores causaram danos em mais de 1.000 prédios, sendo que 190 desabaram. Houve prejuízos a serviços essenciais como assistência médica, abastecimento de água e sistemas de transporte. Os programas de assistência da Venezuela já atenderam 128 mil famílias, além de distribuírem 10 mil toneladas de alimentos e 29 milhões de litros de água.
3: E o Irã afirmou que os Estados Unidos realizaram um ataque contra uma usina nuclear no país. A ação eleva a tensão no Oriente Médio e aumenta a preocupação da comunidade internacional. Confira na reportagem de Christian Costa.
5: A Organização de Energia Atômica do Irã disse que os Estados Unidos atacaram uma usina nuclear em construção no sudoeste do país. As forças americanas teriam atacado a usina nuclear de Darkovin. De acordo com o governo iraniano, vários mísseis foram lançados contra a estrutura neste domingo. O comunicado foi divulgado pela TV estatal do país. Neste domingo também ocorreu um ataque iraniano a uma usina de energia e água no Kuwait, provocando um incêndio. A informação é das autoridades kuwaitianas.

0: 5% em meio à retomada dos ataques entre Estados Unidos e Irã. O conflito voltou a pressionar o preço do barril de petróleo, que bateu os 90 dólares durante o fim de semana, depois de cair para 70 dólares quando foi anunciado o cessar-fogo. Os outros índices do boletim não tiveram alterações. Crescimento do PIB, Produto Interno Bruto, que é a soma de bens e serviços produzidos pelo país, em 1,99%. Dólar cotado a R$ 5,20 e taxa básica de juros, Selic, a 14% ao ano no fim de 2026. Para isso, seria necessário mais um corte de 0,25%. A próxima reunião do Copom, Comitê de Política Monetária, que decide sobre isso, acontece na primeira semana de agosto. Da Rádio Nacional em Brasília, Gabriel.
1: FGV, monitor do PIB, aponta crescimento de 0,7% em maio. O indicador é uma prévia do dado oficial do IBGE. Vamos conferir mais detalhes na reportagem de Solimar Luz, da Rádio Nacional.
2: A economia brasileira cresceu 0,7% em maio, na comparação com abril, segundo estimativa do monitor do PIB, divulgado nesta segunda-feira pelo Instituto Brasileiro de Economia da Fundação Getúlio Vargas. O levantamento reúne dados de setores da economia e funciona como prévia do PIB oficial divulgado pelo IBGE. Conforme o cálculo da FGV, o consumo das famílias cresceu 3,3% no trimestre móvel encerrado em maio e atingiu o maior patamar desde o quarto trimestre de 2024. Todos os tipos de consumo cresceram no período, com destaque principal para o consumo de serviços e de duráveis, que mantiveram sua trajetória de alta, contribuindo com mais de 60% para o resultado positivo geral. Também houve crescimento no setor de exportação, 4,3%, e no de importação, 8,9%. Em termos monetários, estima-se que o PIB acumulado até maio deste ano, em valores correntes, seja superior a 5 trilhões de reais. Da Rádio Nacional, no Rio de Janeiro, Solimar Luz.
3: Olha, a movimentação nos aeroportos cresceu 5% no primeiro semestre de 2026. Comparado com o ano passado, junho tem queda no número de viajantes. Gabriel Brum, da Rádio Nacional.
0: A movimentação de passageiros nos aeroportos do país superou 65 milhões de pessoas no primeiro semestre, 5,2% a mais que no mesmo período do ano passado. De acordo com a ANAC, Agência Nacional de Aviação Civil, foram 50 milhões de pessoas voando dentro do Brasil e 15 milhões em viagens internacionais. Só no mês de junho, foram 10 milhões e 300 mil viajantes no total, redução de 1% em relação a junho de 2025. 8 em cada 10 estavam viajando dentro do Brasil. A movimentação de cargas aumentou nos aeroportos. Foram 673 mil toneladas no primeiro semestre, 1,4% a mais que o mesmo período do ano passado. Mas aqui a relação entre envios domésticos e internacionais se inverteu, com muitas compras vindo de fora. 2/3 dos produtos transportados em aviões eram do comércio internacional. Da Rádio Nacional em Brasília, Gabriel Brum.
3: Olha, o prazo para a realização de convenções partidárias começa hoje. Partidos têm até 5 de agosto para realizar suas convenções. Vamos conferir na reportagem de Jossam Melgauri, da Rádio Nacional.
4: Começa nesta segunda-feira e vai até 5 de agosto o prazo para que partidos políticos e federações partidárias realizem as convenções partidárias. A data foi definida no calendário oficial das eleições 2026 do TSE, o Tribunal Superior Eleitoral. Partidos e federações partidárias precisam, nesse período, formalizar eventuais coligações e devem bater o martelo sobre os candidatos que vão disputar as eleições. O registro oficial das candidaturas definitivas deve ser apresentado à Justiça Eleitoral até 15 de agosto. No dia seguinte, 16 de agosto, começa oficialmente nas ruas e na internet a campanha eleitoral voltada aos eleitores. Já a propaganda eleitoral gratuita no rádio e na televisão tem início no dia 28 de agosto e vai até o dia 1º de outubro.

0: de acordo com o TSE. O primeiro turno das eleições será realizado no domingo, 4 de outubro, das 8 da manhã às 5 da tarde, no horário de Brasília. Já nos locais onde houver o segundo turno, a votação acontece no dia 25 de outubro. Os eleitores vão escolher o presidente da República, governadores, senadores, deputados federais e estaduais e, no caso do Distrito Federal, deputados distritais. Da Rádio Nacional em Brasília, Osama El Gauri.
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2: E o Congresso entra em recesso com projetos pendentes para o segundo semestre. As informações com Jota Menezes.
3: O Congresso Nacional entrou em recesso na última sexta-feira para analisar uma série de pautas que estavam previstas para o primeiro semestre. A retomada dos trabalhos deve ocorrer somente em agosto, embora o calendário deva ser afetado pela campanha para as eleições gerais de outubro, na qual muitos parlamentares se engajarão como candidatos. A PEC proposta de emenda à Constituição, que acaba com a escala 6x1 e reduz a jornada de trabalho das atuais 44 para 40 horas semanais, é uma das pautas. Aprovada na Câmara dos Deputados em 27 de maio, com apenas 22 votos contrários. A PEC segue travada na mesa do presidente do Senado, Davi Alcolumbre, do União ao Brasil. O senador não despachou a proposta para a Comissão de Constituição e Justiça, e como não há sessão da comissão nesta semana, a análise da PEC deve ficar para o segundo semestre, em meio à campanha eleitoral. Já na Câmara dos Deputados, uma das votações mais esperadas é do projeto de lei que criminaliza a misoginia, que é o ódio e a discriminação contra mulheres, pelo fato de serem mulheres. O PL 896 de 2023 equipara a misoginia à prática do racismo. A urgência do PL que criminaliza a misoginia foi aprovada na Câmara no dia 1º de julho, com 293 votos favoráveis e 158 contrários. No Senado, o texto foi aprovado por unanimidade em março. Também ficou pendente de análise pelo plenário da Câmara a ampliação do MEI, projeto que amplia o limite de faturamento do microempreendedor individual para 140 mil anuais. O tema chegou a ser pautado para votação em 7 de julho na Câmara, mas acabou não sendo apreciado devido a impasses com a equipe econômica do governo. Para o Sistema Público de Comunicação, Jota Menezes.
1: 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Saúde.
4: Falamos de saúde às 17 horas e 16 minutos. Olha, a população da região de Feijó é atendida com mutirão de cirurgias no hospital da cidade. A gente confere na reportagem de Ivan de Carvalho.
5: Ao total, foram 30 procedimentos realizados e 60 avaliações com cirurgia geral. A ação faz parte do programa Opera Acre, com iniciativa do governo do Acre, voltada para ampliação e acesso da população ao serviço de cirúrgico. Os números representam um volume bastante significativo de acordo com o que existe na planilha e agendamentos de demanda. Vale ressaltar que esses procedimentos atendem vários municípios do Alto Acre, do Vale do Purus e também do Juruá. Segundo a unidade, reforça a tarefa do atendimento e da assistência especializada em Feijó. E o programa tende a ampliar mais ainda as pessoas que estão na fila de espera, proporcionando agilidade e um novo momento de procedimento para com essas pessoas. A unidade avalia que os resultados da demonstração e ampliação dos serviços, de acordo com a equipe, foram evoluídos amplos atendimentos e acesso também de serviço especializado, podendo assim garantir atendimento e a qualidade de vida para a população em toda a região. O Opera Acre é um dos principais programas do governo do Acre, voltado para a saúde, também podendo proporcionar que as pessoas que moram no interior do estado do Acre possam ser encontrados e feito o análise com os procedimentos a fim de terem uma vida diferente, assim como também aquelas que já foram atendidas no interior do estado do Acre. Vale ressaltar que os procedimentos irão estender para outros municípios até o mês de outubro. Para o Sistema Público de Comunicação, Ivan de Carvalho.
2: E a Anvisa aprova novo medicamento para tratamento de câncer. O produto é indicado para casos agressivos do linfoma não Hodgkin. A reportagem é de Renato Ribeiro, da Rádio Nacional.
6: A Anvisa aprovou o Conluve, novo medicamento para o tratamento do linfoma não Hodgkin. É um tipo de câncer que afeta as células do sistema linfático, responsáveis pela defesa do organismo. O registro do medicamento foi publicado nesta segunda-feira. Segundo a Agência Nacional de Vigilância Sanitária, a aprovação representa uma inovação terapêutica importante na área da oncologia. A Anvisa afirma que o novo medicamento amplia as opções de tratamento para pacientes com linfoma agressivo que necessitam de novas alternativas terapêuticas. O produto é indicado para pacientes adultos cuja doença voltou após o tratamento ou deixou de responder às terapias disponíveis. O medicamento estimula o sistema de defesa do organismo a identificar e destruir as células do câncer, aumentando a eficácia do combate à doença. Da Rádio Nacional em Brasília, Renato Ribeiro.
7: Olha, o SUS passa a oferecer insulina glargina em dose diária única para crianças, adolescentes e idosos. A medida amplia o acesso ao tratamento do diabetes e facilita o controle da doença. A gente confere na reportagem de Jota Menezes.
3: O Ministério da Saúde está substituindo gradualmente a insulina NPH pela glargina no SUS, Sistema Único de Saúde. A medida beneficiará pacientes de 2 a 18 anos, incompletos com diabetes tipo 1 e pessoas com 70 anos ou mais, diagnosticadas com diabetes tipo 1 ou tipo 2. Até a última segunda-feira, o Ministério da Saúde já havia encaminhado mais de 254 mil tubetes de insulina glargina a 16 estados. Também foram distribuídas 52.350 canetas reutilizáveis para aplicação do medicamento. Todas as unidades da federação devem receber o medicamento até o fim de julho. O acesso ao medicamento ocorrerá mediante avaliação clínica e prescrição médica com oferta nas unidades básicas de saúde de todo o país. Considerada a opção terapêutica mais moderna, a insulina glargina tem ação prolongada e, na maioria dos casos, requer apenas uma aplicação diária. E, segundo o Ministério, o uso do medicamento proporciona controle mais estável da glicemia e reduz o risco de episódios de hipoglicemia. A expectativa é que a mudança proporcione mais segurança, qualidade de vida aos pacientes atendidos pelo SUS. Mas, para acessar o medicamento, o paciente deve procurar a UBS mais próxima de sua residência, com a receita médica devidamente emitida e carimbada pelo profissional. Para o Sistema Público de Comunicação, Jota Menezes.
7: Olha, a gente fala agora de uma campanha de doação de sangue de Cruzeiro do Sul. A gente confere na reportagem de Nonato Costa.
8: O Hemonúcleo de Cruzeiro do Sul está com estoque de sangue do tipo O negativo em situação crítica. Para quem não sabe, o O negativo é aquele sangue considerado coringa fundamental em situações de extrema emergência. Quando a vida está em risco e os médicos não têm tempo de testar o tipo sanguíneo do paciente, é o O negativo que salva aquela pessoa no limite do tempo. Por isso, o Hemonúcleo faz um apelo a todos os doadores cadastrados e também os novos voluntários. Compareçam onde doar sangue é um dos gestos mais puros de amor que exista, pois você estende o braço para salvar a vida de alguém que você nem conhece. Lembre-se de que uma única doação pode salvar até 4 vidas. E é esse gesto simples que garante o socorro para vítimas de acidentes graves, pacientes em cirurgias de risco, gestantes com complicações e pessoas em tratamento severo. Não deixe para depois. O seu tipo de sangue pode ser a única esperança de alguém no dia de hoje. Faça a sua parte. Vá ao Hemonúcleo de Cruzeiro do Sul e ajude a salvar vidas. De Cruzeiro do Sul, Nonato Costa para o Sistema Público de
2: E vamos para um breve intervalo e a seguir, produtores rurais de Cruzeiro do Sul participaram da campanha de recolhimento de embalagens vazias de agrotóxicos.
7: E ainda, a produção agrícola do Acre superou 200 mil toneladas em 2026, impulsionada pelo avanço de culturas como café, milho, soja e mandioca. É daqui a pouco.
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3: Estamos de volta com o segundo bloco do Conexão Acre. Produtores rurais de Cruzeiro do Sul participaram da campanha de recolhimento de embalagens vazias de agrotóxicos. A ação realizada no centro da cidade busca dar a destinação correta ao material e evitar riscos à saúde e ao meio ambiente. Vamos conferir todos os detalhes com Gledson Albano.
4: Eduardo Bolsonaro recebeu o Green Card.

0: A campanha é coordenada pela associação responsável pela logística reversa das embalagens, com fiscalização do Instituto de Defesa Agropecuária e Florestal do Acre, IDAF. Durante todo o dia, agricultores entregaram recipientes de diferentes tamanhos utilizados no armazenamento de defensivos agrícolas.
1: A gente aconselha o seguinte: pro transporte, lava as embalagens, usa um EPI para fazer a lavagem das embalagens, que a gente chama de tríplice lavagem, lava 3 vezes, né? Isso, o ideal é lavar na utilização, quando utilizou ali o defensivo, o veneno, faz essa lavagem, coloca ali no tanque de pulverização, passa o furo, né? Para não ter risco de reutilização, até mesmo o meio ambiente não escorra nada ali.
0: Segundo o IDAF, muitos produtores já incorporaram o hábito de devolver as embalagens. Em Mâncio Lima, etapa anterior da campanha, mais de 1.700 recipientes foram recolhidos. O órgão também alerta que ferver ou lavar as embalagens não elimina os resíduos dos produtos químicos, tornando perigosa qualquer utilização para armazenar água, alimentos ou combustíveis. Quem conhece a importância da destinação correta é o produtor rural Altevida Conceição. Ele conta que participa da campanha desde o início e hoje faz questão de devolver todas as embalagens utilizadas na propriedade.
2: Desde quando começou a campanha que eu estou devolvendo as embalagens, certinho, no dia D, né, da entrega.
1: Isso é um mito, a gente sabe que existe isso até hoje, né, a embalagem agrotóxica de veneno, ela é só para transporte, a gente sabe que ficam resíduos ali na embalagem, então não reutilizar, ela não é com o ferver ali que vai eliminar as moléculas do veneno, não, então... Não reutilizar, não transportar água, não transportar leite, não transportar farinha de qualquer espécie.
0: De Cruzeiro do Sul, Gladson Albano.
3: Olha, a produção agrícola do Acre superou 200 mil toneladas em 2026, impulsionada pelo avanço de culturas como café, milho, soja e mandioca. Os dados do IBGE apontam o crescimento da safra e reforçam o bom momento do agronegócio no estado. Vamos conferir com Dejanay Oliveira.
4: A produção agrícola do Acre segue em ritmo de crescimento. A estimativa da safra de cereais, leguminosas e oleaginosas no estado alcançou 205.505 toneladas em junho de 2026, conforme dados do Levantamento Sistemático da Produção Agrícola, o LSPA, divulgados pelo Instituto Brasileiro de Geografia e Estatística, o IBGE, recentemente. O balanço destaca o desempenho positivo de culturas estratégicas para a economia acreana, como o café, o milho, a soja e a mandioca. Um dos principais destaques é o café de canefora, cuja produção colocou o Acre entre os estados com melhor desempenho do país. Na comparação com o mesmo período de 2025, a colheita cresceu 5,1%, o quinto maior avanço registrado nacionalmente. A produção passou de 6.632 mil toneladas para 6.969 mil toneladas em 2026. Em relação ao levantamento de maio, o volume permaneceu estável. A perspectiva para a cafeicultura também é positiva em nível nacional. Segundo a Companhia Nacional de Abastecimento, a Conab, a safra brasileira deve ultrapassar 66 milhões de sacas em 2026, o que poderá representar um novo recorde para o setor, impulsionado pelas variedades arábica e canefora. No Acre, a expansão da cultura do café tem sido puxada principalmente pelos pequenos produtores. Dados do Serviço Brasileiro de Apoio às Micro e Pequenas Empresas, o SEBRAE, mostram que 83% dos cafeicultores do estado cultivam a lavoura em propriedades com menos de 20 hectares, consolidando o grão como uma das principais apostas do agronegócio acreano. Além do café, outras culturas também contribuíram para o desempenho positivo da produção agrícola. O milho apresentou maior crescimento entre os grãos, com alta de 11,4%, passando de 123.214 toneladas em 2025 para 137.256 toneladas neste ano. A soja também manteve trajetória de expansão, registrando um aumento de 8,5% ao sair de 56.659 toneladas para 61.479 toneladas. Dejanay Oliveira, Sistema Público de Comunicação.
5: Acre registra aumento de 12,4% no abate de bovinos nos primeiros 6 meses do ano. As informações também com a Dejanay Oliveira.
4: A indústria frigorífica do Acre registrou expansão nas atividades de processamento de carne no primeiro semestre de 2026. Levantamento estatístico realizado pela Federação da Agricultura e Pecuária do Acre, a FAEAC, aponta que o estado efetuou o abate de 338.109 bovinos entre janeiro e junho deste ano. O volume representa um incremento de 12,4% na comparação com o mesmo período de 2025, quando haviam sido contabilizados 300.953 animais. Os indicadores demonstram o fortalecimento do parque industrial acreano, cujo ritmo de absorção de rebanho local manteve-se aquecido mesmo durante o fluxo contínuo de comercialização de gado em pé para outras unidades da federação. A atividade interna agrega valor econômico à cadeia produtiva antes da distribuição comercial, impulsionando a arrecadação tributária e a geração de postos de trabalho no setor agroindustrial. A evolução mensal dos abates revela constância na linha da produção ao longo do período. O ano começou com 55.540 cabeças processadas em janeiro e 56.170 em fevereiro. Após um recuo temporário em março, que computou 50.366 animais, o setor atingiu o ápice produtivo em abril, com registro de 62.208 bovinos. O primeiro semestre foi encerrado com 55.528 abates em maio e 54.783 no mês de junho. A qualidade sanitária e o perfil exportador da produção local são validados pelo nível de fiscalização dos estabelecimentos. Em junho, 73,8% dos procedimentos de abate, equivalentes a 40.428 animais, ocorreram em plantas industriais chanceladas pelo Serviço de Inspeção Federal, o SIF. O Serviço de Inspeção Estadual, o SIE, respondeu por 11.623 cabeças, o que equivale a 21,2%, enquanto o Serviço de Inspeção Municipal, o SIM, absorveu 2.697 bovinos, o que equivale a 4,9%. A hegemonia do selo federal assegura a aptidão da carne acreana para atender tanto o mercado interestadual quanto o comércio externo. Dejonane Oliveira, Sistema Público de Comunicação.
3: Olha, falando ainda em produção, Rodrigues Alves inaugura a agroindústria para beneficiamento do óleo de múrmuro. Vamos conferir na reportagem de Nonato Costa.
6: Uma excelente notícia para o desenvolvimento sustentável para a agricultura familiar da nossa região. O município de Rodrigues Alves agora conta com uma nova agroindústria voltada ao beneficiamento de óleos e manteigas vegetais. A unidade foi inaugurada na sede da Cooper Sintra, a cooperativa agroextrativista da comunidade Nova Sintra. O grande motor desta produção é a palmeira Murmuru, uma riqueza da nossa floresta. É a partir dos frutos desta palmeira que será extraída a matéria-prima para a fabricação do óleo e da manteiga vegetal. Este empreendimento carrega um forte impacto social. Ele permite que as famílias cooperadas agreguem valor ao que coletam na floresta, transformando o recurso natural em um produto semi-industrializado de alto valor comercial, que amplia diretamente a renda dos produtores locais. A estrutura recebeu um investimento de R$1 milhão da empresa de cosméticos Natura, que utiliza a manteiga de murmuru em suas linhas de produto. Esta parceria demonstra o enorme potencial da bioeconomia na Amazônia, provando que é possível gerar riqueza mantendo a floresta em pé. Antes de iniciar os trabalhos, os cooperados passaram por treinamento de gestão e práticas sustentáveis. Além disso, já existem planos para expandir e diversificar a produção regional com o cultivo de açaí e cacau, consolidando a cooperativa como um polo de desenvolvimento para as famílias da região. De Cruzeiro do Sul, Nonato Costa, para o Sistema Público de Comunicação.
7: Segurança. E a ação realizada no presídio Manuel Neri, em Sena Madureira, resultou na apreensão de drogas e aparelhos celulares. As informações com Ivan de Carvalho.
8: A ocorrência foi registrada na própria unidade prisional, onde a equipe de plantão conseguiu localizar um volume antes que o material chegasse ao destino. Um dos pacotes caiu no pátio da garagem, enquanto o segundo foi localizado no pátio do bloco B. Durante a verificação, foram encontrados diversos aparelhos de celulares e carregadores. O material apreendido foi encaminhado à Delegacia Geral de Polícia Civil de Sena Madureira, onde serão realizados procedimentos legais e as investigações necessárias para identificar os responsáveis pelo lançamento dos objetos. Segundo informações do Instituto de Administração Penitenciária do Acre, IAPEN, e da Polícia Penal do Acre, PEPAC, somente no mês de março deste ano foram apreendidos 150 aparelhos eletrônicos que possivelmente seriam utilizados por detentos para comunicação externa. As instituições informaram ainda que as ações de fiscalização e combate à entrada de material proibido são realizadas de forma contínua nas unidades prisionais do Estado, com o objetivo de manter a segurança, a ordem no sistema penitenciário. Para o Sistema Público de Comunicação, Ivante Carvalho.
3: Um taxista foi sequestrado por criminosos durante uma corrida em Cruzeiro do Sul. O veículo foi levado para o município de Guajará, no Amazonas, mas acabou sendo recuperado em uma ação conjunta das polícias militares dos dois estados. A reportagem de Gladys Albano.
0: Segundo a Polícia Militar, o motorista iniciou a corrida no bairro João Alves, com destino ao bairro São José. Ao chegar ao local, foi surpreendido por dois homens armados e encapuzados.
9: Esses indivíduos se deslocaram ao conjunto Mâncio Lima, onde mais dois infratores aí também em posse de arma de fogo, eles também integraram ali aquela organização criminosa como um todo, né, onde renderam esse taxista, e eles fizeram esse sequestro com o objetivo aí de realizar crimes de roubos aqui na cidade de Cruzeiro do Sul, bem como no município de Guajará, que faz fronteira aqui com Cruzeiro do Sul.
0: Ainda de acordo com o capitão Thales Campos, a vítima foi levada até a região do Saboeiro, onde foi amarrada e deixada sob vigilância de outros integrantes do grupo criminoso, enquanto os suspeitos seguiram com o veículo para Guajará, no Amazonas.
9: A equipe de Guajará, já ciente das informações também, né, saiu nas buscas, conseguiu fazer a recuperação rapidamente desse veículo, a nossa equipe da Polícia Militar lá de Guajará. A equipe da Rotan e a RP de área que saíram em apoio, mas a equipe de Guajará já tinha feito a recuperação. Fizeram um cerco lá no local, porém sem êxito na prisão desses criminosos. Mas rapidamente, as equipes com a atuação aí conjunta, integrada, fizeram a recuperação desse veículo aí.
0: De Cruzeiro do Sul, Gladson Albano, para o Sistema Público de Comunicação do Acre.
7: E discussão termina em homicídio e homem é morto a facadas em Cruzeiro do Sul. As informações com Ronaldo Duarte.
10: O homem identificado como José Claudenir, de 41 anos, morreu após ser esfaqueado na madrugada de domingo, na cidade de Cruzeiro do Sul, no interior do Acre. O crime ocorreu após uma discussão registrada em uma parada de mototáxi nas proximidades da escola Dr. Valério Caldas de Magalhães. Segundo informações da Polícia Militar, a vítima ainda conseguiu chegar ferida a um posto de combustível, onde recebeu atendimento inicial do Serviço de Atendimento Móvel de Urgência, SAMU. No entanto, devido à gravidade do ferimento causado por um golpe de faca na região do tórax, José Claudenir não resistiu e morreu antes de ser encaminhado à unidade de saúde. Testemunhas relataram aos policiais que a vítima e o suspeito já tinham desentendimento anteriormente. Durante a madrugada, os dois voltaram a discutir e a situação evoluiu para uma luta corporal. No confronto, o suspeito sacou uma faca e atingiu José Claudenir. Após o ataque, o autor fugiu do local e até o momento não foi localizado. Equipes da Polícia Militar realizaram buscas na região, mas ninguém foi preso. A área foi isolada para o trabalho da Polícia Técnica Científica, enquanto o Instituto Médico Legal, IML, realizou a remoção do corpo. A Polícia Civil ficará responsável pelas investigações para identificar e prender o responsável pelo homicídio, além de esclarecer a motivação do crime. Ronaldo Duarte, para o Sistema Público de Comunicação.
3: Vamos para mais um rápido intervalo e você confere a seguir. A Universidade Federal do Acre encerra hoje o prazo de inscrição para o preenchimento de 148 vagas remanescentes.
7: E Parque Capitão Siríaco recebe programação gratuita para crianças durante as férias escolares. Voltamos já.
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2: Estamos de volta com o último bloco do Conexão Acre. A Universidade Federal do Acre encerra às 11h59 da noite desta segunda-feira, dia 20, o prazo de inscrição para o preenchimento de 148 vagas remanescentes em cursos de graduação com ingresso no segundo semestre de 2026. Podem participar candidatos que concluíram o ensino médio e fizeram o Enem em uma das edições entre 2021 e 2025. Sem nota zero na redação e sem ausência de qualquer dia de prova.
3: A classificação será feita pela maior pontuação geral obtida no exame. As vagas são remanescentes dos processos seletivos anteriores e serão preenchidas em classificação geral. As inscrições são gratuitas e devem ser realizadas exclusivamente pelo sistema eletrônico da UFAC.
2: E o Instituto Estadual de Educação Profissional e Tecnológica, o IEPTEC, e a Usina de Arte João Donato mantêm uma forte parceria em Rio Branco. Vamos conferir os detalhes com Lígia Gomes.
4: O segmento do audiovisual vive em constante evolução e profissionais que se capacitam e passam a dominar novas tecnologias se destacam. É o caso do jovem Gabriel Yandi Freitas, ex-aluno da Usina de Arte da Rede IEPTEC e Fundação de Cultura Elias Mansur. Em 2024, com a conclusão dos cursos de fotografia, design gráfico, editor de projeto audiovisual e desenhista de animação, Gabriel se tornou um videomaker independente aos 19 anos.
5: Eu acabei me jogando de cabeça na fotografia e no audiovisual em si, porque todo dia era um novo conhecimento que a gente adquiria. Então, a Usina de Arte despertou algo em mim, sabe, uma questão artística em mim, que eu achei que eu nunca mais ia ter ela. Foi uma mudança tanto pessoal e também como profissional, já que agora eu decidi seguir totalmente isso para minha vida.
4: O ofício envolve a criação de vídeos de ponta a ponta, ou seja, o profissional cria roteiro, planeja cenas, opera câmera, capta áudio e realiza a edição do material. Mas não é só isso. Para atuar na área, é primordial ter conhecimento técnico, boa comunicação, criatividade e capacidade de resolver problemas, habilidades que Gabriel desenvolveu na Usina de Arte.
5: Eu costumo trabalhar bastante com aniversários, casamentos, preparação de noiva e também alguns cursos profissionais. Eu acompanho influencers e blogueiras fazendo todo o trabalho que elas precisam no quesito mídia.
4: O jovem foi aluno do centro da rede IEPTEC enquanto estudava os últimos anos do ensino médio na rede pública. Ele teve acesso aos cursos do instituto por meio do itinerário de formação técnica e profissional. À época que Gabriel estudava na usina, a professora do jovem, Tainá Lima, descreveu o aluno como criativo e exemplar.
6: Ele vai buscar o próprio repertório dele. Ele cria as coisas dele, da forma como ele vê o mundo. A gente planta a sementinha neles e a gente espera que germine, né? Principalmente na educação profissional.
4: Durante o processo de formação na usina, Gabriel criou sua marca e abriu um perfil profissional nas redes sociais.
5: Há pessoas que não sabem realmente sobre o que a gente é ensinado na IEPTEC. Então eu devo bastante no sentido tanto da fotografia, técnicas, enquadramento. Tive o meu nome artístico, que eu chamo assim, que é Gabriel Iois.
4: Hoje, aos 20 anos, Gabriel é estudante universitário no curso de marketing e mídias digitais e segue atuando como videomaker na criação, produção e edição de conteúdo audiovisual para redes sociais, vídeos institucionais e cobertura de eventos diversos.
5: A palavra ser grato é pouco para tudo que eu sinto diante da IEPTEC, da FEM e da Usina de Arte.
4: O exemplo de Gabriel Ian consolida o poder transformador da educação profissional e tecnológica como estratégia essencial para ingresso no mundo do trabalho, e essas são algumas das muitas atribuições que o IEPTEC desenvolve no estado do Acre. Lígia Gomes para o Sistema Público de Comunicação do Acre.
3: O Parque Capitão Siríaco recebe programação gratuita para crianças durante as férias escolares. A reportagem de Thaís Caroline.
7: Uma opção de lazer e aprendizado para as férias escolares será realizada nesta quarta-feira no Parque Capitão Siríaco, em Rio Branco. O espaço recebe o encontro Contos no Parque, com uma programação gratuita voltada para crianças e familiares. As atividades incluem contação de histórias, música, oficina de expressão artística e ações de conscientização ambiental, promovendo contato com a natureza de forma lúdica e educativa. educativa. A programação começa às 9 horas da manhã na sede do Centro de Convivência e Cultura Arte de Ser, localizada dentro do Parque Capitão Siríaco, no bairro 6 de Agosto, tendo a Casa Amarela como ponto de referência. A participação é gratuita e aberta ao público. A recomendação é que os participantes usem roupas leves, calçados fechados e, se possível, repelente para aproveitar as atividades com mais conforto e segurança. Thaís Caroline, para o Sistema Público de Comunicação do Acre.
2: E servidores públicos do Acre recebem o pagamento dos salários de julho e da primeira parcela do 13º salário no dia 29. A medida deve movimentar a economia acreana às vésperas da Expo Acre 2026. As informações com Dejanine Oliveira.
8: O governo do Acre vai pagar os salários de julho dos servidores estaduais ativos, inativos e pensionistas no dia 29 de julho. Na mesma data, o Estado também irá depositar a primeira parcela do 13º salário para todo o funcionalismo público. O anúncio foi feito por meio de uma rede social na última sexta-feira, dia 17, e destacou o compromisso da gestão com a valorização do funcionalismo público e a responsabilidade fiscal. A medida reforça o compromisso do Estado em manter o calendário de pagamentos em dia e garantir a previsibilidade aos servidores. A liberação dos recursos deve injetar milhões de reais na economia acreana ainda no fim de julho, beneficiando o comércio e o setor de serviços em todo o Estado, especialmente com a proximidade da Expo Acre 2026, período em que, tradicionalmente, há um aumento na movimentação econômica. Dejanine Oliveira, Sistema Público de Comunicação.
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3: E a Espanha bate a Argentina e conquista a Copa do Mundo de 2026. A seleção europeia agora é bicampeão mundial.
9: Depois de 16 anos, eles voltaram ao topo do mundo. A Fúria, a Espanha, é mais uma vez a campeã da Copa do Mundo. A vitória veio em cima dos até então donos da taça, os argentinos. Jogo duro, de placar magro, 1 a 0 na prorrogação. Mas o suficiente para que a Espanha se tornasse bicampeã do mundo em 2026, depois de ganhar seu primeiro título em 2010. Entre as estrelas da seleção espanhola está o atacante Lamine Yamal, de apenas 19 anos, o mais jovem campeão mundial desde Ronaldo, que tinha 17 anos no Tetra do Brasil em 1994. O líder do ranking também é do Brasil, Pelé, que em 58, quando campeão na Suécia, tinha 17 anos e 249 dias. A Espanha ainda atingiu outros dois marcos históricos com a conquista deste domingo. Além de atual campeã da Eurocopa e das Olimpíadas, também é atual dona do título da Copa do Mundo de Futebol Feminino, realizada em 2023. A próxima edição do torneio feminino acontece no ano que vem, no Brasil. A Fúria se tornou ainda a seleção com mais jogos de vencibilidade na história. Com a vitória sobre a Argentina, são agora 38 partidas sem derrotas. Marca que supera a sequência vitoriosa da Itália entre 2018 e 2021. Já do lado argentino, frustração pelo adiamento do sonho do Tetra e pela despedida amarga do craque Lionel Messi das Copas. Aos 39 anos e em seu sexto Mundial, o camisa 10 se despede com o título de 2022, dois vice-campeonatos em 14 e 26 e o posto de segundo maior artilheiro da história do evento com 21 gols. Ele foi superado por Kylian Mbappé, que chegou aos 22 acertos no sábado, na derrota da França contra a Inglaterra. Na comparação com a disputa do terceiro lugar, aliás, o jogo ficou devendo. A Espanha dominou a partida, mas os dois times jogaram bem menos do que o esperado. A situação dos hermanos era ainda pior, com um jogador a menos depois da expulsão de Enzo Fernandes. Quando Ferran Torres marcou no segundo tempo da prorrogação, a Espanha tinha 20 chutes ao gol contra apenas um da Argentina. E a defesa da Espanha, que levou apenas um gol nos 8 jogos que disputou na Copa do Mundo de 2026, saiu invicta mais uma vez para garantir a taça. Com informações de Lincoln Chaves e da Agência Brasil, da Rádio Agência Nacional em Brasília, Raíssa Saraiva.
3: E assim nós encerramos o Conexão Acre desta segunda-feira, desejando uma excelente noite a todos e uma excelente semana também para nós, Larissa.
2: Obrigada, Jonathan. Uma boa noite, uma boa semana para você e a todos que nos dão carona. Nós estamos de volta amanhã às 17 horas.
3: Até lá.
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